Boa noite pra Silvana, no centro da capital do estado. Tá com o rádio ligado, tá curtindo Cultura Dona da Noite. Hamilton também tá conosco, acompanhando a programação da Cultura FM. Muito obrigado pela audiência. Quero estender aqui um carinho todo especial a você que tem o bom gosto de ouvir bom flashback aqui na programação do Cultura Dona da Noite. Para você, ouvinte Cultura, ligado com a gente, eu te desejo uma excelente noite. Você que nos ouve, nós estamos aqui para te fazer companhia em graves e agudos, ao vivo, para você, ouvinte Cultura. A queridíssima Thalita Rocha nos envia as informações do Cultura News. Então vamos para a sala de redação, mas antes quero te dar a dica que já está valendo para você, ouvinte Cultura, ligado 90.7. 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

0: 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Boa noite, 8h31.
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0: Olha, se você não está sabendo, fica sabendo agora que o ministro dos Transportes, o Jorge Santoro, afirmou nesta terça-feira que a compra de vendas de carros usados poderão, muito em breve, ser feitas por meio do aplicativo CNH do Brasil. O objetivo é reduzir a burocracia do processo. Ainda também foi detalhado que o projeto está em fase final de desenvolvimento e deve ser submetido às consultas antes de passar a valer. A proposta prevê a digitalização integral de todo o processo de transparência da prosperidade, aliás, da propriedade do veículo usado, como também a concentração de procedimentos do aplicativo. Essa medida deve impactar o mercado com mais de 10 milhões de transações por ano de compra e venda de veículos usados no país. Já deu para entender que está tudo indo para o GovBR, tudo sendo digitalizado. O mundo está na internet e tudo vai nos distanciando de papéis e documentos que você pode pegar nas mãos. A pergunta que fica é se a internet parar. Aí eu ouvi alguém dizendo assim, talvez ela nunca pare, mas também a gente nunca imaginou que poderíamos ter uma epidemia, né? Uma pandemia de Covid-19 parando o mundo inteiro. E os estudiosos já avisam, a internet pode parar muito em breve se a gente não tomar cuidado.
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Estamos de volta. Essa é a rádio oficial do Flashback. E antes que você se pergunte, que pode ser teoria da conspiração, nada mais nada menos do que o próprio Bill Gates da Microsoft levanta essa bandeira de que nós poderemos ter um colapso da internet se nós não tivermos cuidado. É muitas conexões e o mundo tem que se desenvolver a ponto de segurar essas conexões mundiais. Falando assim de uma forma bem chula, nós poderemos ter aí um blackout digital se nós não cuidarmos de controlar esse excesso de conexões.

0: 1983. Senhoras e senhores, Duran Duran. É a rádio oficial do Flashback e a clássica Você é Linda, de 1983. O som do Caetano Veloso. Ainda rolou por aqui Michael Jackson, Lobão, Madonna. Pois é, cultura, rádio oficial do Flashback. E aí, tudo bem com você? 2 minutos para as 9. 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
0: 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Muito bem, muito bem, muito bem. Tamo de volta. Boa noite, Cuiabá. Oi, Fazer Grande.

Sandra. Oi, Mauro, boa noite. Tem e o som, hein? The Heat of the Night, 1985, fita cassete, disco de vinil. Era por aí que a gente ouvia, né? Aumentava o volume da caixa de som

0: 81, dos últimos trabalhos de John Lennon aqui na programação da Cultura FM. Morning for Nothing, de 88, com Dire Straits. Ainda ouvimos por aqui George Michael com a emblemática Miss Sarajevo, de 1999. E ainda rolou por aqui na programação do Cultura Dona da Noite, Irene Cara, o som do Charlie Brown Jr. lá nos anos 90. E, claro, você que está aí do outro lado do rádio, na sintonia do 90.7, eu desejo você uma excelente noite. 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Agora são 9h29.
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0: Vamos lá para a sala de redação. Thalita Rocha nos traz a informação de que a Sinfra vai interromper completamente o trânsito na Avenida Miguel Sutil no próximo sábado e domingo, no trecho de frente à Todimo Lar Center. Segundo a pasta, a interrupção é necessária para que seja realizado o lançamento de vigas no local onde estão sendo construídos um novo viaduto. A secretaria disse ainda que a etapa da obra é fundamental para que comece a ser construída as pistas por onde os veículos efetivamente devem andar quando as obras forem concluídas. Para quem vai pela Avenida Miguel Sutil em direção à rodoviária e centro da capital do estado, o desvio será realizado pelo novo elevado construído no local. No sentido contrário, para quem segue viagem em direção ao Coxipó, os motoristas deverão ser desviados para a Rua Estrela do Norte, paralela a Miguel Sutil, e depois devem entrar à direita na Rua Desembargador Trigo de Loureiro, onde chegarão à Avenida do CPA e retornarão em frente à De Corlys. De lá, serão possível seguir novamente pela Avenida Miguel Sutil.
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0: Estamos de

0: abertura de um clássico da nossa música, do rock nacional dos anos 70. Curtimos juntos É Proibido Fumar, de 1994, com Skank. Aqui na Cultura FM também curtimos Joyce Cranberry com Believe It or Not, a trilha sonora do seriado que tinha no SBT nos anos 80, chamado Super-Herói Americano. Aqui no Brasil tinha esse nome, né? O cara acidentalmente encontrou aí um kit, roupa, tudo para ser um super-herói, e o cara perdeu o manual, cara. Um seriado muito bacana que tinha nos anos 80. E o Joe Scarberry fazia parte da trilha sonora, trilha inclusive da abertura do seriado. Don't Turn Around, to Ace of Base, 1992, Barrados no Baile com Eduardo Duzek. Ainda ouvimos por aqui Roxette, Vulnerable, de 1994. A Beg Your Pardon, de 1989, com Cocaine. Ah, lá no início do bloco. Manda um abraço pro Juliano, que tá com a gente. Boa noite, Juliano. Tudo de bom. Obrigado pela audiência. Cumprimentando e mandando aquele abraço pro Anderson, motorista. Tudo de bom. Mais uma vez, Luiz Carlos, Silvana, ouvintes ligados com a gente. Está no ar. 4:04.
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0: E aí, tô de volta, boa noite pra você, tem Beto no ar com você por aqui até a meia-noite na rádio, que é a rádio que traz de volta o flashback, hits inesquecíveis, música

Cá pra nós, o que você fazia em 1995? Alô Luiz, tudo de bom, obrigado pela audiência. Alô Jorge Plá, ouvintes que curtem Oasis. Agora tem Wonderwall. Rapaz, em 95 você tava onde? Você tava na faculdade, tava no ensino médio. Eu já trabalhava em rádio há muito tempo, hein, gente. Vamos voltar à época do CD.

O John Denver é um dos grandes nomes da música mundial, rock soft, e de entre outros ritmos do rock bem estiloso dos anos 60 e dos anos 70. Essa é Don't Close Your Eyes Tonight, lançada em 1985. Agora 10h12, já chegando praticamente pertinho do Dia dos Namorados, a programação vai ficando assim, bem ao estilo de Whitney Houston, novela Lua Cheia de Amor, de 1990, All the Men That I Need.

0: Olha, não precisa nem de apresentações, né? Manhattan's Shining Star, 1980. Caramba, 1980. Tá tão distante, 80, né? Passa rápido as décadas, né? 10h26.
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0: Gente, eu tô de volta, 10 horas 26 minutos por aqui em Cuiabá, 24 graus, umidade 62%, noite de terça-feira. Pra quem rolando, o seu, nosso Cultura Durante a Noite. Tem música boa, tem sucesso de sempre. E claro, aquela música que marcou a sua vida, a sua história.
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0: Phil Collins. E a linda mensagem de amor em All of My Life, de 1989.

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0: Este é o Michael Jackson, senhoras e senhores, Earth Song 1995, aqui na programação da rádio oficial do Flashback. Ótima noite para você, a paz, o clássico do Gilberto Gil, Scorpions e Arthur David, o franco tunisiano também presente por aqui. Na capital do estado, 24 graus agora.
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0: 11 horas e 30 minutos.
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0: Estamos de volta e aqui na 90.7, Cultura Norma Noite.

Feira é de mínima de 22 com máxima de 28 graus. Agora uma música que para muita gente é romântica, mas que na verdade faz um roteiro todo emblemático contando a história de um local para onde se refugiavam os famosos de Hollywood nos anos 80, aliás, 60 e 70. Era uma clínica de reabilitação onde muitos dos artistas conhecidos do cinema mundial, inclusive aqui no Brasil, eram encaminhados para tratamento. Ao longo do período, deram o nome daquele hospital, daquela clínica de desintoxicação de Hotel Califórnia, para disfarçar para a imprensa. Aliado a isso, os integrantes do Eagles aliaram essa aí a um super clássico com o mesmo nome, Hotel Califórnia, de 76.

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2: Em Cuiabá, 7 horas e 9 minutos.
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Muito bom dia a você, querido amigo ouvinte, querida amiga ouvinte que nos presenteia com a sua companhia na manhã dessa quarta-feira, dia... Que dia é hoje? Dia 10 de junho de 2026. Muito obrigada por estar aqui conosco para mais uma edição do Jornal da Cultura aqui na 90.7. Muito obrigada pela carona no carro, pela companhia no trabalho, em casa, onde quer que você esteja sintonizado aqui na nossa programação. Eu sou Michele Figueiredo e até as 9 da manhã a gente fica junto aqui na 90.7 nessa troca, quando você me dá a sua atenção e eu te trago as informações daquilo que acontece na nossa cidade, no nosso estado e também no nosso país. Vamos conhecer um pouquinho dos destaques de hoje? A gente começa dizendo que nessa quarta-feira a Assembleia Legislativa deve apreciar projeto de lei que permite a concessão do BRT sem licitação para as empresas que já atuam no transporte coletivo em Cuiabá e Várzea Grande. O Jornal A Gazeta traz como principal destaque: junho violeta. Mato Grosso registra um caso de violência contra os idosos a cada 2 horas. Esse é o lamentável cenário que a gente vive aqui no nosso estado. Sob ameaça da operação Legalidade Forçado por uma decisão judicial, o governo de Mato Grosso convoca mais 283 policiais penais e anuncia novo concurso. Jornal A Gazeta também traz como destaque: gol de placa. Bares se preparam para faturar mais durante a Copa do Mundo, que começa nessa quinta-feira. A gente também traz como destaque os nossos convidados no dia de hoje. A gente conversa aqui na

0: daquele trecho em frente a Todimo Lar Center. E essa interdição será realizada para o avanço das obras do Complexo Leblon. Agora são 7 horas e 14 minutos, intervalo, a gente volta já.
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1: A gente está de volta com o Jornal da Cultura, agora são 7 horas e 16 minutos. A gente confere os indicadores agropecuários.
2: Indicadores agropecuários, com Diego Brião. Soja.
3: Os contratos futuros de soja com vencimento em julho registraram queda nos Estados Unidos na terça-feira. Na Bolsa de Chicago, a cotação era de US$ 11,13 por bushel ao final do dia. Valor no mercado físico, no Brasil, por saca de 60 quilos. Estado do Mato Grosso, cidade de Rondonópolis, R$ 117,40. Paraná, Marechal Cândido Rondon, R$ 112,00. Bahia, Luiz Eduardo Magalhães, 113, e Rio Grande do Sul, Não Me Toque, R$ 114,00, por saca de 60 quilos.
2: Milho.
3: Valores no mercado físico, por saca de 60 quilos, Paraná, Marechal Cândido Rondon, R$ 51,00, valor em estabilidade na comparação com a cotação anterior, Mato Grosso, Rondonópolis, R$ 48,60, também em estabilidade, e Goiás, Rio Verde, R$ 51,00, em elevação.

0: Boi Gordo.
1: Em São Paulo, na B3, os contratos com vencimento em junho eram negociados ao final da terça a R$ 348,50 por arroba. Houve queda de 1,13% no dia. Boi à Vista, Mato Grosso, Cuiabá, R$ 338,50 por arroba.
0: Café.
1: Os contratos futuros de café arábica, com entrega prevista para julho, terminaram a terça-feira em Nova York, nos Estados Unidos, em queda. A cotação era, ao final do dia, de R$ 1.674,65 por saca de 60 quilos. No Brasil, na B3, os contratos futuros de café arábica com entrega prevista para setembro apresentaram queda, com cotação de US$ 289,25 por saca de 60 quilos. Valor no mercado físico do café arábica tipo 6 por saca de 60 quilos. Minas Gerais, Varginha, R$ 1.490, Bahia, região oeste, R$ 1.335 e São Paulo, Franca, R$ 1.480.
0: Algodão.
1: Valor do algodão em pluma por arroba. Mato Grosso, Sorriso, R$ 130,63. Valor em queda na comparação com a cotação anterior. E Bahia, região oeste, R$ 133,67. Em elevação.
0: Trigo.
1: Valor no mercado físico do trigo por saca de 60 quilos. Paraná, Marechal Cândido Rondon, R$ 70,00 em estabilidade. E Rio Grande do Sul, Júlio de Castilhos, R$ 69,50, também em estabilidade.
0: Arroz.
1: Valores no mercado físico. Bahia, região oeste, R$ 74,00 por saca de 60 quilos em estabilidade. E Rio Grande do Sul, média estadual, R$ 59,00 por saca de 50 quilos, também em estabilidade.
0: Indicadores agropecuários com Diego Brião. Produção, Agência Rádio Web.
2: 7h20, vamos à previsão do tempo para a capital nessa quarta-feira. O clima está mais ameno, né? Quem já saiu de casa pôde perceber que está até tudo meio nubladinho. Aqui na região do Porto a gente já tem uma garoinha caindo na manhã dessa quarta-feira. E nós temos a seguinte previsão de temperatura: 22 graus de mínima e 29 de máxima. A gente tem a umidade relativa do ar na casa dos 80%. Agora, os termômetros aqui na capital mato-grossense marcam 23 graus. E o que que a gente tem aqui para avisar para o ouvinte da cultura? O IMET, que é o Instituto Nacional de Meteorologia, emitiu um alerta amarelo para a tempestade que pega o estado de Mato Grosso. Então, esse alerta, ele se inicia nesse dia 10. Chuvas entre 20 e 30 milímetros ou até 50 milímetros por dia, com ventos intensos que podem ir de 40 a 60 quilômetros por hora e possibilidade de queda de granizo. Então, esse é o cenário que se desenha para essa quarta-feira aqui na capital mato-grossense e em algumas regiões da cidade, como é o caso aqui do Porto, onde está a Rádio Cultura, nós já temos uma chuvinha leve caindo nesta manhã. Agora são 7h21. Vamos falar um pouco dos destaques que a gente trouxe aqui na abertura do jornal, porque o governo do estado fez um anúncio sobre a convocação de 283 policiais penais que já foram aprovados em concurso. E esse anúncio feito pelo governo do estado chega bem no momento que nós temos uma assembleia se avizinhando da categoria, né? Ontem nós conversamos aqui com o presidente do Sindispen, que é o Sindicato dos Policiais Penais, o Lucivaldo, que fala dessa assembleia que acontece hoje às 14 horas para definir se eles vão ou não entrar na Operação Legalidade, que acaba trazendo uma série de consequências para o sistema penitenciário. Eles são impedidos de fazer greve, mas a Operação Legalidade faz com que eles atuem somente no protocolo de acordo com o número de servidores existentes. Então vamos ouvir um trechinho, vamos ouvir uma publicação que foi feita pelo Sindicato dos Policiais Penais na noite de ontem, depois do anúncio do governo do estado sobre a convocação de 283 policiais penais e também o anúncio de novo concurso público.
3: Policiais penais do estado de Mato Grosso, aprovados do concurso de 2016 e sociedade em geral. Hoje à tarde, nós fomos surpreendidos com esse vídeo aqui.
4: O governador de Mato Grosso, no uso de suas atribuições legais, está convocando hoje 83 policiais penais para cuidar dos nossos presídios. Ensinando também autorização de um novo concurso público para a contratação de mais policiais penais para o sistema prisional de Mato Grosso.
3: Senhor governador Otaviano Pivetta, ao qual nos referimos com o maior respeito que temos, não só a Vossa Excelência, mas a todas as instituições do estado de Mato Grosso. Cabe lembrá-los que talvez Vossa Excelência tenha sido mal orientado pela CEPLAG em dizer que simplesmente o senhor está convocando 283 novos policiais penais. O senhor está tão somente cumprindo uma determinação judicial de uma ação impetrada pelo jurídico do Sindicato dos Policiais Penais do Estado de Mato Grosso, ao qual logrou êxito. Ação essa que está repercutindo em todo o Brasil e até fora do Brasil. Nós sabemos que Vossa Excelência, com suas assessorias, queria contratar mais de 1.000 policiais penais, que dessa mesma decisão já proíbe. Portanto, nós sabemos também que Vossa Excelência, o governo passado, chamou mais de 900 policiais de outras forças em um momento próximo passado. E agora mais 400 com propostas de aumentos salariais. Receberam 14º, 15º, todos recebem auxílio alimentação e o sistema penitenciário, os policiais penais, em geral, eles parecem invisíveis aos seus olhos. Nós estamos agora também observando que está tendo um chamamento para uma operação, ou seja, trazendo pessoas, remanejando policiais do interior para a capital para trabalhar aqui, sendo que eles estão tirando dos seus lares para trabalhar à distância, levando um prejuízo financeiro que é bem maior do que se eles trabalhassem nas suas unidades. Então nós pedimos aos nossos pares do interior que revejam suas situações. E também pedimos aos aprovados e a todos os nossos policiais, seja de Cuiabá, da Baixada Cuiabana e do interior, que participe nessa quarta-feira da nossa Assembleia para nós deliberarmos sobre a Operação Legalidade. A luta continua. Nós só precisamos, governador, do diálogo. Nós precisamos ser ouvidos. Então, juntos, vamos estar firmes nessa luta. Um abraço a todos e fiquem com Deus.
2: Então tá aí, o Lucivaldo pedindo mais uma vez, né, que o governo do estado receba a categoria para poder discutir a situação. Eles estão pedindo melhores condições de trabalho, né, o aumento do efetivo, porque existe ali uma sobrecarga desses trabalhadores, segundo o sindicato, que trabalham pressionados pelo governo e também pelos faccionados que estão dentro das unidades prisionais. A gente também trouxe como destaque na abertura do programa que a Assembleia Legislativa deve avaliar na sessão dessa quarta-feira um substitutivo integral do projeto de lei que institui o plano de mobilidade da região metropolitana do Vale do Rio Cuiabá. E esse substitutivo volta a propor que o governo do estado entregue a concessão do BRT de Cuiabá e Várzea Grande sem licitação para as empresas que já atuam no transporte público dessas duas cidades, doando os 56 ônibus elétricos que serão utilizados no futuro modal. De acordo com a proposta de um terceiro substitutivo integral, assinado por lideranças partidárias que propõem tal autorização, ele deve entrar em segunda votação hoje. Com isso, o estado pode realizar a integração nos aspectos físico, tarifário, funcional e institucional, podendo este serviço ser absorvido pelo contrato vigente MIT1, categoria básica, que abrange todos os municípios da região metropolitana, desde que haja autorização dos entes governamentais envolvidos mediante solicitação da concessionária e demonstração de vantajosidade entre o ente municipal sob os aspectos orçamentário, processual e de melhoria no atendimento ao usuário. Isso é o que diz trecho do artigo 4º da proposta, que já foi aprovada em primeira votação na Assembleia Legislativa. O texto é basicamente o mesmo termo aditivo assinado em dezembro de 2022, que estabelecia que, a partir da implantação do BRT, o Estado terá que indenizar as empresas de ônibus pelos investimentos feitos em frota e tecnologia para o transporte que deixarão de ser usados nas linhas que o novo modal atuará. Em 2024, durante o período eleitoral que escolheu os prefeitos municipais, aqui em Cuiabá houve a denúncia desse caso durante a pré-campanha para prefeito, né? Houve ali a informação de que o termo aditivo beneficiaria a atual concessão do transporte intermunicipal de Cuiabá e Várzea Grande, que pertence à família do deputado Eduardo Botelho. Na época, o governo do Estado anulou a cláusula contratual que entregaria a operação do BRT à União Transportes. O governo também anunciou que a exploração do BRT se daria através de um processo licitatório. Contudo, caso o projeto seja aprovado, o Consórcio Metropolitano de Transportes poderá explorar o BRT sem precisar disputar nenhum processo licitatório. Ele também receberá os ônibus elétricos que o Estado comprará para o modal. O BRT foi anunciado em dezembro de 2020, com previsão de ser construído em até 24 meses. O cronograma divulgado pelo governo previa que a licitação para a contratação da empresa para construir o BRT por 480 milhões seria lançada em maio de 2021. Em agosto do mesmo ano, os mato-grossenses já assistiriam o início das obras em Cuiabá e Várzea Grande, mas até agora a gente ainda não viu o BRT ser concluído aqui em Cuiabá e Várzea Grande. Existe uma promessa do governo do estado de que até o mês que vem, mês de julho, esse tronco mais avançado que sai ali do CPA até a região da Prainha? Não, Várzea Grande até o CPA. Do aeroporto até o CPA, que esse trecho estará concluído. Não vai estar rodando ainda, porque ainda precisa comprar os ônibus, mas a promessa é que até o final do ano os ônibus já estarão rodando. Mas a gente ainda não tem a previsão de quando começa o segundo tronco desse modal, que seria aquele que vai passar pela Prainha, que vai chegar até o Distrito Industrial. Esse a gente ainda não tem previsão. Agora são 7 horas e 32 minutos, a gente faz um intervalo e volta já já.
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1: Agora são 7 horas e 34 minutos, a gente está de volta com o Jornal da Cultura e eu já recebo o nosso primeiro convidado do dia de hoje, é o economista Vivaldo Lopes, e a gente vai trocar uma ideia aqui na Cultura para entender um pouquinho essas novas informações que surgiram no cenário internacional e como isso pode, de alguma maneira, impactar Mato Grosso. Vivaldo, muitíssimo obrigada por atender o nosso pedido e vir aqui nos ajudar a falar um pouquinho mais sobre esse contexto.
2: Olha, eu que agradeço a oportunidade de estar reencontrando amigos, amigas como você e podendo falar sobre um tema que é do meu dia a dia, que é a economia de Mato Grosso, né? Então, um prazer, uma satisfação.
1: Vivaldo, vamos começar por essa movimentação dos Estados Unidos nos últimos dias, né? Porque primeiro a gente teve a questão da rotulação do PCC e do Comando Vermelho como organizações terroristas, né? Depois, novamente, a gente viu um tarifaço de cerca de 25% em alguns setores daquilo que é comercializado para os Estados Unidos pelo Brasil. E depois a gente viu uma outra tarifa de aproximadamente 12,5% em razão de trabalho forçado, que totalizaria aí 37,5%. Nessa conjuntura, né, que tipo de impacto a gente pode ter no nosso país e também no nosso estado?
2: Olha, nível de país, se for os Estados Unidos exercitarem o que ele definiu quando estabeleceu que as duas organizações criminosas são terroristas, o que não é a mesma coisa, e os dois movimentos, assim, se eles exercitarem e praticarem o que é possível com essa atitude legal que eles fizeram, legal perante a lei dos Estados Unidos,
1: sim,
2: de definir que essas duas organizações são terroristas, eles podem atrapalhar muito a vida econômica do Brasil e política. Não creio que eles vão fazer isso. É como ter uma bomba atômica e usá-la no primeiro movimento do adversário.
1: Isso seria mais para pressionar,
2: Ricardo? Então, eu vejo por que que ele pode. Porque ao decretar que tem naquele país uma ou duas organizações definidas pelos Estados Unidos como terroristas, eu estou dizendo definida porque na prática não é uma organização criminosa que visa lucro, praticar crimes é uma coisa, uma organização como a Al-Qaeda que pretende derrubar o capitalismo, derrubar o governo dos Estados Unidos para substituir por um outro, são coisas diferentes.
1: É um projeto de poder que envolve.
2: É um projeto de poder, veja bem. Então, definido isso, eu vejo da seguinte forma. A minha leitura e de tudo que eu li, e li bastante especialistas sobre estratégias dos Estados Unidos, eu vejo três movimentos que ameaçam os Estados Unidos, que eles querem

0: ter o Brasil, como na linha diplomática, nas conversações com o presidente Lula e também com a sua equipe, aparentemente houve progresso quando eles baixaram as tarifas que colocaram lá no ano passado, mas não avançaram em três setores, em três movimentos que eu acho que são vitais para os Estados Unidos e que eles querem ter uma arma poderosa como uma ameaça perene sobre o Brasil. Quais que seriam essas três leituras que eu vejo? A primeira é evitar uma aproximação que já acontece há muito tempo do Brasil com a China. Para os Estados Unidos, a grande ameaça hoje não é Brasil, não é México, não é Colômbia, não é Venezuela.
1: É
0: a China. É a China. Então, todo o movimento que a China está fazendo, ela está se aproximando da América do Sul, da América Latina. Então, é uma grande ameaça de médio e longo prazo para os Estados Unidos. E quando a segunda maior economia, o segundo maior país da América Latina, depois dos Estados Unidos, é o Brasil, começa a ter movimentações de aproximação com a China, é um problema para os Estados Unidos. Eles querem evitar isso. Segundo grande movimento que eu vejo é os Estados Unidos terem acesso aos minerais raros que tem no Brasil. Só lembrando, o maior estoque de minerais raros do planeta está na China, que são em torno de 45 milhões de toneladas desses minerais. A segunda maior reserva é do Brasil, que são em torno de 22 a 23 milhões de toneladas. E a China já mostrou para o mundo, ela é a única que tem a maior reserva e tem o maior processo de industrializar esses minerais. E os Estados Unidos e o mundo ficaram muito dependentes dos ímãs, das coisas produzidas pelos minerais raros lá na China. Então, o segundo movimento é ter acesso aos minerais raros dos Estados Unidos, tanto para levar in natura para lá e processar. Provavelmente o Brasil não vai mais permitir isso, mas ter pelo menos o primeiro processo de industrialização de empresas americanas aqui no Brasil. E se a China se aproxima muito do Brasil, vira um problema para eles. O segundo grande movimento que eu vejo é o PIX. O PIX virou uma grande ameaça para os Estados Unidos. Por quê? Porque é o melhor sistema de pagamento instantâneo do planeta Terra. Não tem nem na China, nem em lugar nenhum, um sistema que funcione tão bem, tão integrado e tão barato quanto o PIX. É uma invenção brasileira assim, inusitada. E veja bem, criada por funcionários públicos, técnicos de carreira do Banco Central entre 2016 e 2018. Ficou pronto em 2018, não deu tempo de implantar no governo Michel Temer, ficou em maturação com o Bolsonaro, começou a funcionar em 2020. Né? Mas foi uma criação técnica, tecnológica, de profissionais do Banco Central. Por que o PIX é uma ameaça? Primeira ameaça que o PIX tem para os Estados Unidos. Ele ameaça as três maiores bandeiras de cartão de crédito do mundo.
1: Visa, Mastercard
0: e American Express. Por quê? Porque o PIX vai aposentar o cartão de crédito e de débito. Logo, é questão de anos. Por quê? Por que você vai pagar tarifa para ter um cartão de crédito se você pode fazer todos os procedimentos que faz com cartão de crédito de débito com o PIX?
1: E gratuitamente.
0: E instantaneamente, a qualquer hora do dia, da noite. Bom, então é uma ameaça. Segunda grande ameaça do PIX, para as Big Techs. Todas elas, Google, Apple, Microsoft e Facebook, né, que é a Meta, estavam, têm seus sistemas de pagamento pelos seus aplicativos, mas são pagos. E o Mark Zuckerberg preparou um lançamento mundial para fazer algo muito parecido ao PIX pelo WhatsApp, que é o mais popular e o mais universal dos aplicativos de conversações, é o WhatsApp. Então, chamaria o WhatsApp Pay, só que seria pago. E quando ele preparou para implantar, o Brasil saiu na frente e implantou o PIX. Quando ele pede autorização, a Meta pede autorização para o Banco Central esperou, analisou um tempo e disse não, porque já tinha o PIX, que era gratuito, e não sentiu no WhatsApp Pay a mesma segurança que tem o Pix. Por que que o Pix é interessante? Porque ele é uma tecnologia de alta, de ponta, e os Estados Unidos têm uma certa dor de cotovelo, eles não admitem uma tecnologia nessa dimensão, nesse tamanho de inovação, ter sido desenvolvido fora dos Estados Unidos, fora das universidades.
2: Que não seja deles.
0: Que não,
2: né,
0: seja deles. Uhum. Veja bem, então, como afeta esses interesses? Aí afeta os interesses, são as pessoas, são as empresas que vivem trocando beijinhos com o presidente americano, Trump, e que financiaram a sua campanha. E eles foram ao presidente Trump, que não sabia que existia Pix, nem o que era Pix.
2: E pressionaram para ele, o presidente.
0: Presidente, Pix é a grande ameaça para os Estados Unidos, tanto para os interesses comerciais dessas empresas que eu já citei, como uma outra, Michelle, maior.
2: Uhum.
0: Qual que é? Imagina, o Pix já está havendo movimentações de alguns países de adotarem o Pix. Peru, Chile, Colômbia, aqui mais próximo de nós. E a Índia também começou movimentações, porque ela tem um sistema que usa celular, mas não é tão universal e tão seguro quanto o Pix. Então veja bem. Agora você imagina se o Pix passar a ser usado, por exemplo,
2: mundo, né,
0: pela Índia, que é 1,5 bilhão de pessoas. E se der um passo adiante e o Pix passasse a ser utilizado pelos BRICS, que envolve África do Sul, China, Índia, Rússia, Brasil e mais outros que aderiram mais recentemente, inclusive a Arábia Saudita, por uhum. exemplo. Veja bem, então a leitura dos estrategistas americanos é o seguinte: ele não é apenas uma ameaça comercial, é uma ameaça estratégica. Por quê? Porque o mundo, as transações mundiais hoje passam por duas coisas que ninguém consegue se livrar. Agora começa o movimento para ter alternativa. Quais são esses dois ativos? É o dólar, todo uhum. mundo transaciona em dólar, quem compra e quem vende, os bancos que financiam, as seguradoras que seguram, sempre querem ter o dólar como a moeda de referência. E o segundo grande movimento, Michelle, é um sistema que não é muito conhecido do público normal, que chama SWIFT. É um sistema desenvolvido nos Estados Unidos em que todas as transações mundiais passam por esse SWIFT. É uma espécie de PIX das exportações e das importações. É um PIX nas transações internacionais, entre empresas, entre países e entre bancos centrais. Todos utilizam PIX, o SWIFT.
2: Uhum.
0: Quem que não utiliza o SWIFT atualmente? Três grandes países. Rússia, porque ficou alijada, os Estados Unidos tiraram a Rússia do SWIFT. O Irã, porque é um pária e os Estados Unidos também retirou. E a China, não porque os Estados Unidos tiraram a China.
2: Porque ela não quis.
0: Porque ela desenvolveu um sistema próprio. Agora imagina se países como Rússia, os BRICS, passarem a usar o PIX para pagamentos internacionais. É um problema grave para os Estados Unidos.
2: Então,
0: o resto, declarar que PCC é terrorista, aumentar para 37,5% as tarifas, é jogo de pressão. Ele quer ter o Brasil subjugado para dizer o seguinte: eu retiro isso, eu não vou fazer tudo que eu posso fazer contra o seu país por conta do terrorismo, das organizações terroristas, desde que você recue nesses três aspectos. Pare de ficar espalhando o PIX. No máximo, eu vou permitir que o PIX seja utilizado por vocês aí no Brasil. Mas para por aí.
2: Não exporta isso para lugar nenhum.
0: Não vai inventar e levar isso para a China, para a Rússia, para a Índia uhum. ou para a Colômbia ou outros países. E depois, o outro fator. Olha, eu deixo você quietinho aí desde que você faça um consórcio, como o estado de Goiás já começou a fazer, com uma empresa americana para explorar os minerais raros que tem aí no seu país.
2: Esse movimento, Vivaldo, que a gente está vendo agora, né? Porque está saindo gente daqui para ir nos Estados Unidos para argumentar contra essas medidas. E você disse, né? Ó, a proposta dos Estados Unidos é: eu estou te pressionando desde que você deixe o PIX aí no seu quintal, não mande para outro lugar e me deixe aproveitar
0: os minerais raros.
2: Minerais raros. existe uma possibilidade de equilíbrio nisso, né? Como é que
0: não vejo você nenhuma, enxerga? Não vejo nenhuma. Eu vejo da seguinte forma: a grande pressão momentânea dos Estados Unidos, especialmente do Trump e debaixo do Trump, porque o Trump é o seguinte, ele é um populista, sabe que precisa de eleições, mas ele tem abaixo dele os chamados falcões republicanos, que é a ala mais bruta, mais radical do governo americano, liderados pelo ministro das Relações Exteriores, Marco Rubio, e por outros como Jason Miller e outros muito radicais. Uhum. De extrema direita, estão mesmo convencidos que eles são os imperadores do mundo, que os Estados Unidos é o grande império mundial e todo mundo tem que ser subjugado e se submeter. Eles só admitem que tem um país só que pode enfrentá-los no mesmo tamanho, que é a China. Uhum. O resto, todo mundo é como se fosse súditos do
2: tem
0: império,
2: que bater continência,
0: do, do império americano. Então eles exercitam isso. Em qualquer lugar em que tenha a possibilidade de um país que se rebele um pouco contra isso, no caso o Brasil, tem um governo uhum. de esquerda, declaradamente de centro-esquerda, como é o Partido dos Trabalhadores, e surge a possibilidade de, por meio de eleições democráticas, mas com pressão americana, eles conseguirem eleger alguém da direita ou da extrema-direita, que eles vão apoiar. Então, boa parte desse movimento de fustigar o Brasil, encantonar o Brasil, botar o Brasil nas cordas numa luta, como se fosse uma luta de boxe, tem além desses objetivos estratégicos, econômicos,
2: viés político
0: tem
2: também.
0: Um viés político. Qual que é o viés político? As próximas eleições. Então vai haver uma pressão forte sobre o Brasil até outubro. Se em outubro essas eleições derem favoráveis ao presidente Lula, como ele está liderando hoje, agora de manhã antes de vir para cá, eu vi a última pesquisa da Quest, ele continua na frente e até ampliou a vantagem em relação ao candidato da direita. Na minha leitura, se passar outubro e aí o presidente Lula for reeleito, deve mudar esse cenário favoravelmente para o Brasil. Porque a lógica tanto do Trump, quanto dos republicanos, quanto dos falcões radicais republicanos é o seguinte: nós não gostamos de perdedores. Nós gostamos de lidar com vencedores. Quem ganhar as eleições passa a ser, teoricamente, aliado deles. Até porque quem ganhar as eleições vão ficar mais 4 anos e os republicanos vão ficar apenas mais 2.
2: Até nessa lógica, Vivaldo, que a gente vê um certo respeito, digamos assim, dos Estados Unidos com a China, embora a China tenha todo esse contexto que prejudica os Estados Unidos de alguma maneira, mas a postura de quem hoje governa a China é uma postura de alguém que não cede, que se colocou no governo e lá se mantém há um bom tempo. É nesse contexto de que nós gostamos de vencedores que existe esse certo respeito com a China?
0: É medo, né? Você não respeita nem lida com ninguém em tom de igualdade. Eles têm medo da China. Uhum. Eu vou citar alguns fatores. Por que a China... Primeiro, a China diz o seguinte: quando surgiram o Ocidente, quando surgiram os Estados Unidos, a China já existia há 10 mil anos. Há 10 mil anos. Então, na leitura de um chinês clássico, tradicional, a China é o centro do mundo. Sempre foi assim na história chinesa, e depois eles perderam esse poder durante muito tempo e depois, de um certo tempo, recuperaram. Então, a leitura do chinês é a seguinte: o centro do mundo é a China.
2: Hierarquicamente falando,
0: eu cheguei primeiro e sou o maior país do mundo, e territorialmente é a maior população do planeta. Agora disputa com a Índia, né?
2: Uhum.
0: A China tem 1.300.000.000 de habitantes. É um mercado que ninguém no mundo pode desprezar. Olha bem, eles são 1.350.000.000 de habitantes. Os Estados Unidos, que é a maior economia do planeta, tem 350.000.000. O Brasil tem 215.000.000. A China tem 1 bilhão de vantagem. Então é muita gente para consumir, para comprar, um mercado que ninguém pode ignorar. Então os Estados Unidos não respeitam a China. Eles suportam e têm medo diplomático e econômico. Bom, segundo fator dos Estados Unidos, da relação dos Estados Unidos com a China: a pandemia demonstrou que a China virou a fábrica do mundo. Alemanha, França, Canadá, Estados Unidos, Grã-Bretanha, todos, por conta dos altos custos sociais, ambientais, trabalhistas, na década de 90 para frente, passaram a tirar as fábricas dos seus países e botá-las no Vietnã, em Singapura e principalmente na China e na Coreia do Sul. A leitura deles é a seguinte: nós desenvolvemos, nós criamos os iPhones, os computadores, inventamos as coisas, mandamos para lá, eles fabricam, porque lá eles não têm
2: mão de obra mais barata,
0: a mão de obra, e nós trazemos para cá para vender para o mundo. E foi feito assim. A China aceitou isso. Hoje qualquer, praticamente 95% dos iPhones, dos computadores são feitos lá, e ela, só que eles estabeleceram uma seguinte regra: para você ficar aqui tem que nos dar a tecnologia. E eles aprenderam a fabricar sozinhos. Então ela virou a fábrica do mundo. E a pandemia mostrou isso, desde um respirador aos antibióticos, os medicamentos que precisava para combater a pandemia.
2: Até as máscaras, né?
0: Até as máscaras, todos estavam na China. E o mundo percebeu que nós somos muito dependentes da China, os Estados Unidos especialmente. E aí passou um movimento, que vira campanha política, de reindustrializar os Estados Unidos para diminuir a dependência da China. Segunda dependência, eu fui verificar um estudo feito por especialistas americanos, publicado no New York Times, publicado no Financial Times. 98% dos medicamentos críticos, especialmente antibióticos, usados pela indústria farmacêutica americana, são produzidos na China. Quer dizer, se a China parar 60 dias de exportar para os Estados Unidos antibióticos, eles começam a morrer por falta de medicamentos. Então é outra dependência. Os Estados Unidos se despertou. Mas como é que um país do nosso tamanho fica tão dependente de um outro país que não é tão amigo? Segunda dependência, os Estados Unidos têm a maior dívida do planeta Terra. Os Estados Unidos têm um PIB de 29 trilhões de dólares e têm uma dívida de 35 trilhões de dólares. Eles devem muito, e é uma forma de financiar o desenvolvimento americano, é justamente isso. Olha, eu sou dos Estados Unidos, você pode comprar um título meu, eu vou pagar você daqui a 30 anos com juros zero, mas é absolutamente seguro que não vai ter calote. E os bancos centrais de todo mundo compram esses títulos americanos. Compram os títulos americanos.
2: E a China?
0: E quem tem mais título comprado? 3 trilhões de dólares. A China. O que que a China fez quando o Trump começou a gritar e impôs tarifa de 50 centavos? Ela vendeu no mercado, claro, legal, 100 bilhões de dólares de títulos americanos. É um baque, porque primeiro o mundo começa a olhar: se a China está vendendo títulos do governo americano, será que ela está com algum receio? Esses três fatores, a dependência, o maior comprador, o maior financiador da economia americana, do governo americano, são os chineses. Quem produz todos os medicamentos que os americanos precisam?
2: A China.
0: A China. Quem que produz os chips, os ímãs que precisa para armas nucleares, para aviões, para computadores, para iPhone? Todos.
2: A China.
0: A China. Essa dependência incomoda e dá medo, né, também.
2: Vivaldo, nosso tempo está chegando ao fim, mas eu queria que a gente falasse sobre dois aspectos. A gente tem a União Europeia confirmando o veto à carne brasileira. Esse é um ponto que eu queria que você falasse com a gente. E como é o El Niño, que está sendo previsto para esse ano de 2026, pode trazer impacto para a nossa economia?
0: Sobre a União Europeia, é o seguinte: essa penalização que tem aí de tirar a partir de setembro a carne, não comprar mais a carne brasileira, é retaliação. A União Europeia, nós passamos, o Brasil passou 25 anos negociando com a União Europeia para fazer o acordo, e eles resistiam. E quem mais resistia? Irlanda, Holanda, Hungria e França. E a Itália também, mas a Itália cedeu. A França não admite o acordo porque prejudica. Os agricultores americanos não são mais competitivos.
2: Os franceses.
0: Os franceses, desculpe. Não são competitivos. Eles não aguentam mais concorrência nem dos americanos e nem dos brasileiros. Então eles resistiram o máximo que puderam. Como a lei diz que se 65% dos países aderirem, da população, e aderiu, eles tiveram forçadamente a assinar o acordo Mercosul, União Europeia. E agora está vindo a retaliação. É miudeza. Tipo assim, eu perdi no atacado, agora eu vou agredir no varejo.
2: Então, mas isso impacta a gente como?
0: Impacta porque se a gente deixar de exportar a carne para
2: União Europeia,
0: vão perder muito. Eles são grandes compradores. Nós não vendemos tanta carne para os Estados Unidos, nós vendemos mais carne para a União Europeia e ultimamente para a China. Então prejudica sim, mas tem até setembro. Como é um ato mais de retaliação, tipo assim, perdi o jogo, não dá, teve que firmar o acordo, então eu vou criar dificuldade. Uma hora eles vão alegar que, como alegaram, que a carne...
2: Uso de medicamento.
0: Os bois têm antibiótico que não pode ir lá. Daqui a pouco eles vão achar outro motivo. Ah, os bois de lá, eles são criados em área de desmatamento. Nós não vamos comprar carne de área que foram desmatadas. Aí supera a questão do desmatamento. Eles vão dizer, não é porque lá na criação dos bois tem trabalho infantil forçado. Vão achar picuinhas para ver se resiste, mas não aguento. Na minha leitura, as ações comerciais, que são maiores do que os interesses eleitorais, devem superar e o Brasil deve voltar a exportar carne para a União Europeia. Sobre El Niño, é uma dúvida, né? É uma incógnita, mas tudo indica que nós vamos ter mais seca do que tivemos, mais frio do que em tempo fora do normal.
2: Menos chuva,
0: então isso vai afetar muito daqui para dezembro, até março do ano que vem, muito a produção agropecuária do Brasil. Porque vem situações fora de época. Vai ter seca em momentos que não era para ter, vai ter enchentes em momentos que não era para ter enchentes. E os especialistas estão dizendo que pode afetar muito a produção agropecuária do Brasil. Se afeta a produção agropecuária do Brasil, afeta de Mato Grosso, porque nós somos campeões nacionais nisso, né? Então, é uma preocupação, sim.
2: E tem algo que o governo possa fazer no sentido, já pensando nessa possibilidade de redução da safra e tudo mais, para se precaver?
0: Eu acho que pode fazer pouco, quase nada, os governos. Primeiro é criar muita, como tem o aviso antecipadamente, a ciência está indicando, é se preparar ao máximo com gente, com voluntário, com combate a incêndios. E preparar o caixa. Quando tem esses traumas aí, bate no caixa do governo. Por quê? Se tem muitas perdas, os seguros têm que ser acionados, o governo, aí quem não produz não consegue faturar, não consegue pagar, enfim, vai ter ações de injeção de dinheiro para poder superar perdas financeiras de quem produziu e não conseguiu gerar a receita esperada, como também para superar pagamentos e dívidas que vão ficar acumuladas aí. Na minha leitura é isso, um pouco preparação e outro pouco preparar o caixa também, porque não vai ser muito diferente do que foram em momentos de tragédia. O que o Brasil gastou na tragédia do
2: Rio Grande do Sul?
0: Rio Grande do Sul é fenomenal, mas era necessário.
2: Vivaldo, muitíssimo obrigada pelas informações. O microfone é à disposição caso queira trazer mais algum esclarecimento.
0: Não, era isso. Agradeço a oportunidade e o prazer estar com você e com os ouvintes novamente aqui.
2: A gente conversou nessa manhã com o economista Vivaldo Lopes aqui na 90.7. Intervalo, a gente volta já.
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1: Agora são 8h04, a gente está de volta com o Jornal da Cultura e você confere um panorama do trânsito lá no município de Várzea Grande, num boletim diário que é feito pelo Gustavo Tertuliano da Guarda Municipal. Bom dia, Gustavo.
2: Bom dia, bom dia, bom dia, Michele. Muito bom dia a todos vocês que estão acompanhando o Jornal da Cultura. Aqui quem fala é Gustavo Tertuliano, comunicação da Guarda Municipal de Várzea Grande. E eu te convido a vir de carona comigo para o panorama do trânsito aqui da nossa querida Várzea Grande, para você, ouvinte da Cultura FM. Michele, ouvintes motoristas, não temos sinistros de trânsito até o momento, nesta manhã de quarta-feira aqui em Várzea Grande, Michele, das principais vias da cidade, começando o nosso panorama do trânsito pela Avenida da FEB, está movimentado nos dois sentidos, mas está fluindo. Na Avenida Dom Orlando Chaves, motorista, atenção, tem lentidão para quem está entrando aqui em Várzea Grande, passando sobre o viaduto Professor Isabel Campos, até a rotatória logo após o viaduto, chegando ali no bairro da Manga. E também lentidão para quem está atravessando a Ponte Maria Bocaiúva para a Avenida Miguel Sutil em Cuiabá. Rotatória do zero quilômetro, Michele, temos a Guarda Municipal de Várzea Grande, Operação Via Azul. Trânsito fluindo na Avenida Prefeito Murilo Domingos e um pouquinho de lentidão ainda na Avenida Ulisses Pompeu hoje, viu, motorista? Na rotatória do aeroporto também temos a Guarda Municipal de Várzea Grande, trânsito indo um pouquinho lento nas laterais do shopping, tá fluindo um pouquinho melhor na Avenida Filinto Miller, mas a lentidão ainda segue acentuada na Avenida Arthur Bernardes. Michele, não se preocupe, motorista, a Guarda Municipal tá puxando o fluxo de veículos, fazendo o melhor para que você chegue o quanto antes no acesso à rotatória do aeroporto e também na rotatória do zero quilômetro. No centro de Várzea Grande temos o trânsito fluindo na Couto Magalhães, passando pelas lojas, região do comércio. Temos também um trânsito fluindo na Avenida Filinto Miller, na região central, região do comércio aqui em Várzea Grande. Trânsito fluindo na rotatória do bairro Figueirinha, isso mesmo, para quem vem do centro de Várzea Grande, vem da Avenida Júlio Campos, tá fluindo ali na rotatória do bairro Figueirinha. E agora o trânsito na Mário Andreasa, Michele, carregado ainda para o motorista que segue no sentido Cuiabá, mas não tá congestionado não, viu, motorista? Apenas lentidão para o motorista que segue no sentido Cuiabá. E atenção, motorista, muito cuidado com o ciclista na ciclofaixa compartilhada da Mário Andreasa. Lembre-se sempre que o maior cuida do menor no trânsito, portanto mantenha ao menos 1,5 metro de distância ao ultrapassar o ciclista. E vamos agora para o outro lado da cidade, a Ponte Sérgio Mota, a rotatória da Ponte Sérgio Mota. Temos o trânsito movimentado na Doutor Paraná e também na Alameda Júlio Miller, mas está fluindo. E a Ponte Sarita Baracate, o trânsito segue fluindo com tranquilidade na Avenida São Gonçalo, no bairro Parque do Lago, aqui em Várzea Grande. Michele, esse é o panorama do trânsito aqui de Várzea Grande, para você, ouvinte da Cultura FM. Contem com a Guarda Municipal de Várzea Grande. Um excelente e abençoado dia a todos vocês que estão nos acompanhando. A sua segurança é a nossa missão.
1: Muito obrigado ao Gustavo Tertuliano pelas informações do trânsito aqui na 90.7. Agora são 8h07 e eu já recebo aqui nos estúdios a nossa elegância da notícia, Lúcio Sorge, para mais uma quarta-feira quente na 90.7, né, Lúcio? Vamos falar do que no dia de hoje? Bom dia.
3: Às 8h07, né? Uhum. Estamos aqui no Jornal da Cultura. Eu falei o horário aqui só para esclarecer o seguinte: olha, calma, calma. O meu relógio não é Rolex, tá bom?
1: Nem o meu, Lúcio, nem o meu.
3: Bom dia, Michele. Bom dia, Marquinhos, Eli. E bom dia aos ouvintes do Jornal da Cultura.
1: E aí, o que, que nós vamos discutir hoje? Porque tá dando para escolher, né? Tem bastante coisa.
3: Mas, Michele, eu vou falar deste ainda empacado BRT. E aí o seguinte, eu confesso que eu tenho dificuldades para entender porque é que a Secretaria de Infraestrutura, o Governo do Estado, tem tanta dificuldade de dar as respostas que a sociedade cobra. E no caso aí, ó, eu falo da sociedade, no caso aí os representantes lá, quem representa a sociedade, não é?
1: Os deputados, no caso.
3: Os deputados. O deputado Lúcio Cabral, olha, ele vem tentando faz tempo levar lá o Marcelo Oliveira, também conhecido como Marcelo Padeiro, né? Uhum. Um conhecido meu de longa data, mas, olha, podia diminuir o tamanho do salto, não é? Ir lá na Assembleia, dar explicações, porque Estou vendo aqui na coluna do jornal A Gazeta, na coluna à parte, que o secretário de Infraestrutura, Marcelo de Oliveira, desmarcou novamente a presença na Assembleia Legislativa, marcada para amanhã, quinta-feira, né? Esse não é o primeiro convite que ele acaba desmarcando, né?
1: É o terceiro ou o quarto, se eu não estou enganada.
3: Olha, e o seguinte, acho que aqui eu quero novamente chamar a atenção do presidente da Assembleia, o deputado Marcos Rossi, que defende a independência do Poder Legislativo, porque a Assembleia Legislativa tem que tomar uma posição, tem que o seguinte, olha, chama e não comparece, não vão dar explicações para a Assembleia Legislativa, é um desrespeito, não é? É uma afronta ao Parlamento Estadual. Eu digo isso pelo seguinte, tem muita coisa para explicar. Por exemplo, dias atrás, o deputado Lúdio Cabral falou, olha, eu quero saber por que é que gastaram até aqui mais de 500 milhões de reais no BRT. Me parece que são 530 ou 540 milhões de reais. Até agora não teve explicação. Aí, na sequência, o deputado Lúdio Cabral, ele recorreu ao Tribunal de Contas, não é? Para apurar nada mais, nada menos do que 403 milhões de contratos celebrados para esse empacado BRT. E aí o parlamentar informa o seguinte, que esses contratos foram celebrados por meio de dispensas de licitação em diferentes etapas dessa obra. O governo precisa explicar por quê. Governo, Secretaria de Infraestrutura, mas é o governo de Mato Grosso. E aí chama a atenção que teve lá uma licitação, a primeira tentativa de contratação ocorreu por meio de dispensa de licitação, o número dela é 08-2025, e o valor estimado aí era de 68 milhões de reais para construir lá, acho que o centro de controle operacional, as estações. Aí teve uma empresa ganhadora, mas essa empresa que ganhou acabou sendo anulado lá o processo.
1: Desabilitada.
3: Foi desabilitada. Detalhe, menos de 3 meses depois, uma nova contratação foi realizada. Por meio do quê? Assim, por meio de dispensa. E aí o seguinte, o que era 68 milhões, virou...

0: Fala, Lúcio. São três contratos, certo? Esses três contratos últimos assinados pelo governo do estado, que diz respeito ao centro de controle, às estações, do BRT. E qual era o outro objeto? Eu não me lembro. Enfim, mas me parece que em todos esses contratos a gente tem uma coisa em comum, que é a presença da empresa Lotufo, né?
1: A Lotufa, inclusive, segundo o próprio Lúdio Cabral e também as informações que a imprensa já divulgou, ela é responsável praticamente por toda essa obra aí do BRT, né? Foi ela também lá no Portão do Inferno, não foi?
0: Foi.
1: Foi, não foi?
0: Exato.
1: Que jogou 10 milhões para fora?
0: Que era
1: Quer
0: para
1: dizer,
0: fazer o retaludamento.
1: jogou assim, insistiram no retaludamento, todo mundo sabia que não ia dar certo e aí acabaram desperdiçando aí mais de 10 milhões de reais de dinheiro público. E olha, Michele, essa história não para por aí. Tem uma outra reportagem aqui hoje, no jornal A Gazeta, do Pablo Rodrigo, que para mim, a tradução disso é o seguinte: é o pulo do gato, é o pulo do gato. É outra coisa sem licitação no BRT. Mas para mim seria assim uma espécie do pulo do gato, porque é que foi enterrado o VLT e virou o BRT, ainda empacado. Mas antes de eu falar do pulo do gato, seguinte, estão correndo desesperados para tentar cumprir a promessa do governador Otaviano Pivetta de entregar a pista aí de rolamento do BRT até o final desse mês, né? Hoje é dia 10, faltam 20 dias aí da promessa que ele fez. E aí é o seguinte, em vários trechos desse BRT, era concreto, né?
0: A pista era de concreto.
1: E aí abandonaram o concreto, né? Agora, da prainha pra frente aí, vai ser asfalto, né? Não é mais concreto. Por quê? É porque vai ficar mais barato ou é porque é para cumprir o prazo da promessa que foi feita pelo governador? É bom a gente saber isso.
0: A gente conversou aqui, Lúcio, inclusive questionando isso para o pessoal do Instituto de Engenharia, né? Para saber qual era o prejuízo que se tinha com essa mudança de sistema, né? Começamos com o concreto e depois abandonamos e pegamos o asfalto, até sob a justificativa de que aquela tubulação da prainha não suportaria o peso do concreto, por isso teria que ser asfalto. Essa foi a justificativa apresentada pela Sinfra. E o Instituto de Engenharia disse o seguinte: olha, você vai ter uma diferença no que diz respeito à manutenção, principalmente dessa pista de rolagem. Enquanto o concreto tem uma vida útil de 20 anos, o asfalto tem de 5. Então, enquanto você faz pelo menos 4 recuperações no asfalto, para uma que você vai fazer no concreto. Então, tem tudo isso que pode, inclusive, atrapalhar a trafegabilidade do BRT.
1: Tem o jeitinho brasileiro e o jeitinho pantaneiro, né? Essa daí parece ser a segunda opção. Bom, voltando lá para o pulo do gato. Concessão do BRT sem licitação. Na reportagem aqui do Jornal A Gazeta, o Pablo Rodrigo conta para nós aqui que um substitutivo integral do projeto de lei que institui o Plano de Mobilidade da Região Metropolitana do Vale do Rio Cuiabá voltou a propor, atenção, voltou a propor que o governo do estado entregue a concessão do BRT de Cuiabá e Várzea Grande sem licitação para as empresas que já atuam no transporte público de Cuiabá e Várzea Grande, doando os 56 ônibus elétricos que serão utilizados no futuro modal. Olha, algum tempo atrás foi dito o seguinte, que o custo desses ônibus, desses 56 ônibus, seria superior o custo disso a 200

0: milhões de reais. E aí é o seguinte, vai entregar de graça, sem licitação nenhuma. E aí a reportagem do jornal Gazeta nos lembra aqui que em 2024 o deputado Lúdio Cabral chegou a denunciar o caso durante a pré-campanha à prefeitura, alegando que o termo aditivo beneficiaria a atual concessão do transporte municipal de Cuiabá e Várzea Grande, e aí o governo do estado não teve outra alternativa a não ser anular essa cláusula contratual que entregaria de graça a operação do BRT. Então é o seguinte, olha, e aí? Vão entregar um patrimônio superior a 200 milhões de reais a custo zero? É isso? Essa é a pergunta. E aí, eu volto a repetir o que eu falei. Esse seria o pulo do gato que explicaria, assim, de forma detalhada a razão que motivou o enterro do VLT para substituir pelo BRT? Será que é isso?
1: E aqui é uma aposta no buraco da memória, né? Porque lá em 2024, dois anos atrás, esse caso veio à tona, houve uma pressão muito forte, o governo do estado recuou nesse sentido. Aí agora não vem do governo, mas a Assembleia faz um substitutivo para dizer assim, vamos entregar os ônibus aí para quem já faz o gerenciamento do transporte coletivo em Cuiabá e Várzea Grande. E diga-se de passagem, com serviço prestado que não é de excelência para a população.
0: Olha, ampliando um pouco mais, Michele, não é só no BRT que precisa de dar explicações. A informação que tem é de que lá neste Parque dos Milionários, no Parque Novo Mato Grosso, que segundo as estimativas aí já teria custado mais de 2 bilhões de reais, a informação é de que teve muita obra lá sem licitação. Já andaram dizendo isso aí, né? Tem declarações aí na imprensa em cima dessa questão. Então, olha, o governo vai precisar explicar essas coisas, né? O ex-governador Mauro Mendes deixou o cargo para ser candidato ao Senado. Então, é o seguinte, tudo isso daqui vai ter que ser explicado pelo governador Otaviano Piveta, que é o vice-governador há mais de 7 anos, né? Entrou junto com Mauro Mendes. Então, tudo isso aqui precisa ser explicado. E aí é o seguinte, Otaviano Piveta devia chamar o Marcelo Oliveira, né, em quem ele confia e confia muito, né? Falou assim, olha Marcelo, vai lá na Assembleia, dá as explicações sobre isso, né? Qual o problema que tem aí? Explica lá para os deputados que não tem problema nenhum, que essa dispensa de licitação está coberta por toda a legalidade, não tem nada errado, era 68, virou 120 milhões, o BRT já consumiu mais de 500 milhões, explica tudo, né? Então, eu acho que ele devia fazer isso, né? Fala, Marcelo, vai lá, explica lá aos deputados o que é que está acontecendo com o BRT.
1: Porque a princípio essa convocação do Marcelo Padeiro na Assembleia era para dizer por que havia o atraso para a conclusão das obras. Porque vamos lembrar que quando decidiu mudar o modal de VLT para BRT, tinham duas explicações. Uma, que ia ficar mais barato.
0: Ia ser mais rápido.
1: E que ia ser mais rápido, que em 24 meses o modal estava entregue para que a população pudesse ter mais dignidade no transporte público aqui em Cuiabá e Várzea Grande. Nenhuma coisa nem outra se justificaram.
0: Quando decidiram lá pelo BRT, né, quando bateram o martelo, o prazo que foi dado, se tivesse sido cumprido, o BRT já estaria funcionando há um ano e meio, mais ou menos. Ou seja, e deve, se for cumprida a última... Bom, foram várias promessas. Nenhuma delas até aqui foi cumprida. A última é essa do Otaviano Piveta, dizendo que até 30 de junho termina o BRT? Termina a pista, né? A pista de rolamento. Essa termina. Agora, não tem as estações, não tem o centro de controle operacional, não tem os ônibus, aliás, que, ele, é, que tem o projeto aí lá na Assembleia para entregar de graça, né? De mão beijada. Olha, então, tudo isso tem que ser explicado, né? É, nós estamos tratando de dinheiro público, de mais de 500 milhões de reais. E outra coisa que falta o governo explicar: a promessa que foi feita lá atrás, quando decidiram pelo BRT. Trecho, avenida lá do Hospital do Câncer ao aeroporto, e depois da Prainha, passando pela Fernando Correia até o Distrito Industrial. O governo tem que explicar o seguinte: olha, quando vai começar as obras
1: do segundo tronco,
0: do segundo trecho do BRT? Ou vão abandonar, ou não vão fazer. Tem que ser explicado. Tem que assumir um compromisso com a população, porque a promessa era essa, de dois trechos. Então, foi por isso. Aí você, lembrando o que você falou: olha, vamos mudar para o BRT, é mais rápido e mais barato.
1: A tarifa vai ser menor também.
0: É, tudo até aqui tudo não passa de conversa fiada, né?
1: É, Lúcio, a gente tem que lembrar que esse ano é um ano bastante movimentado e as pessoas, elas têm por hábito se envolver e se emocionar com as coisas e esquecer do que está acontecendo.
0: Jogar então, para a plateia. Jogar para a plateia.
1: E eu estou falando da gente mesmo, né? Como cidadão. A Copa está chegando, a gente sabe que o brasileiro gosta dessa coisa da festa, de tudo mais. Aí a gente já emenda com eleição, tem os mais apaixonados que também se envolvem. Mas a gente não pode esquecer nesse momento de todas essas coisas que a gente está falando aqui, que elas também têm que pesar na hora de escolher quem vai ser o seu candidato lá na urna.
0: E olha, é importante, né, Michele, que as pessoas trabalhem com a verdade, né? Entendeu? Não adianta tentar enganar, porque tem coisas aí que tem perna curta, né? Vindo para cá, eu acompanhava aqui o Jornal da Cultura, e aí você colocou uma gravação lá do presidente do sindicato dos agentes
1: dos policiais penais
0: penitenciários. O que é que ele falou? Olha, esse anúncio aí da contratação, da convocação dos 280 policiais penais não é favor nenhum que o governo está fazendo. Ele está cumprindo uma ação judicial, uma determinação judicial. Simples assim. Então, é melhor trabalhar com a verdade, ao invés de jogar para a plateia.
1: Não, já tem deputado se utilizando dessa informação da convocação dos 283 policiais penais e da abertura do novo concurso, que é tudo fruto de decisão judicial, e dizendo assim: olha o trabalho que a gente conquistou pela Comissão de Segurança da Assembleia Legislativa, nós conseguimos convencer o governo do estado a chamar esses... essas pessoas que foram aprovadas em concurso e estão esperando há um tempão, e agora vai ter novo concurso.
0: Mais fake news, mais conversa fiada, não é isso? O ano eleitoral, né? Então é o seguinte: foi determinação judicial, né? Foi determinação judicial. Tinham que falar isso: olha, nós estamos cumprindo uma determinação judicial e convocando 283 policiais penais aprovados em concurso. Porque a intenção era outra, não era? Eu vi lá o representante do sindicato dizendo: olha, eles queriam contratar 1.000 policiais penais sem concurso nenhum.
1: Era temporário, né?
0: Temporário. Exato. Não é? É terceirizar isso lá no presídio, né? E aí? E aí? Qual é o risco que isso daí iria representar?
1: Fica essa pergunta, né, Lúcio?
0: De colocar pessoas sem um vínculo com o estado e tendo contato com as facções.
1: E conhecendo, né, toda a dinâmica da segurança dentro do presídio, de como são os protocolos. E aí depois isso ia vazar?
0: E aí a narrativa fantasiosa, olha, problema das facções é que faltam leis mais rigorosas. Conversa fiada. As facções criminosas, elas estenderam os tentáculos em todos os municípios de Mato Grosso. Até 2020, elas estavam na metade, em 71 municípios. Estão hoje nos 142. Como combater facção criminosa faltando mais de 4 mil homens e mulheres na polícia militar? Como combater facção criminosa faltando mais de 2.300 profissionais na polícia civil? Ah, tenho tolerância zero. Muito bem. Um programa para enxugar gelo e passar mel na boca da sociedade. Simples assim.
1: É isso que temos para hoje, Lúcio.
0: É isso, Michele.
1: Muito obrigada pelas considerações. Até quarta que vem.
0: Até lá, então. Bom dia.
1: Agora são 8 horas e 29 minutos, intervalo. A gente volta já. 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

0: Agora são 8 horas e 33 minutos, a gente está de volta com o Jornal da Cultura, já recebendo aqui nos estúdios da 90.7 na manhã dessa quarta-feira, o diretor de operações e tecnologia da Nova Rota, o Wilson Ferreira, e a gente vai falar um pouquinho sobre a assistência que é prestada pela concessionária aos usuários da rodovia. Bom dia, Wilson, seja muito bem-vindo aqui ao Jornal da Cultura.
1: Bom dia, Michele, bom dia, ouvintes. É um prazer estar aqui com vocês, falar sobre um tema que é relevante para nós todos, que é a segurança viária.
0: Quando a gente pensa nos principais motivos que levam os motoristas a acionarem a Nova Rota por problemas na estrada, Wilson, a gente está falando do quê?
1: Nós estamos falando basicamente de panes. Então, o que é uma pane? Existe basicamente 4 tipos de pane. Uma pane mecânica, que é quando algum problema mecânico no veículo ali, o veículo para. Nós temos a pane elétrica, que é o sistema elétrico como um todo ali. Nós temos o aquecimento do rodado do veículo. E nós temos, finalmente, a pane seca, que é a falta de combustível, que também tem agravado e aumentado ao longo da nossa rodovia.
0: E tudo isso poderia ser evitado se houvesse um cuidado maior dos motoristas?
1: Não resta a menor dúvida, né? Considerando que nos nossos atendimentos, nós precisamos ter uma ideia, no último feriado, isso de uma forma geral também, a cada 11 minutos, um veículo é atendido por pane na nossa rodovia. No último feriado, por exemplo, trazendo um dado aqui mais concreto, nós tivemos 500 atendimentos a panes. Pane mecânica, pane seca, pane elétrica e do rodado. E para se ter uma ideia também, nesses atendimentos, mais ou menos ali 45% destes veículos tiveram sua viagem interrompida, porque não foi possível solucionar o problema. E os outros 55%, as nossas equipes de atendimento conseguiram sanar o problema ali naquele instante. Então, repara, quando você prepara uma viagem, por exemplo, você não pensa simplesmente em parar na rodovia ou ser atendido ali na rodovia. Você pensa no início e no fim do trajeto. Só que o meio, ele passa a ser comum a todos. Então, a rodovia, como conjugada, é uma soma de esforços e resultados, as pessoas que não se atentam a fazer um planejamento adequado e principalmente não fazem a manutenção adequada, esse pode comprometer não só a sua viagem, como a de outros também.
0: E como isso impacta na segurança de quem está trafegando pela BR? Porque isso pode ocasionar, por exemplo, acidentes?
1: Lógico, e já temos registros sobre isso também. O risco que se tem é que quando um veículo está em pane, faltou combustível, por exemplo, ou uma pane mecânica, por falta do cuidado básico da manutenção. Até manutenções simples já resolveria esse problema, para se ter uma ideia, Michele. E neste caso, o veículo passa de problema mecânico para um momento de crise ali, ele passa a ser um obstáculo na rodovia. E aí, neste momento, é que corre o risco. Nós temos nossos tempos de atendimentos registrados pela NTT, ele é muito rápido. As nossas câmeras com inteligência artificial, elas detectam esses veículos. Nós temos 500 câmeras ao longo da rodovia, então não há ponto cego ali. No entanto, quando esse veículo para ali, pode ser que, enquanto não chega um socorro, alguém pode ser sofreu um acidente ali, colisão traseira ou próximo à curva, à noite sobretudo, Michele, é muito grave isso. Então, aquelas pessoas que pensam em que um veículo simplesmente parou, então eu tenho um problema mecânico aqui, pelo contrário, a partir do problema mecânico, aí sim ele passa a ser um risco, e é um risco, conforme eu falei, um risco coletivo, aí envolve todos na rodovia.
0: O senhor falou pra gente sobre o sistema de monitoramento que existe na rodovia para detectar esse tipo de situação e uma equipe da rota ser acionada para que haja o manejo daquilo que está acontecendo. Mas para além desse monitoramento, Wilson, como o motorista consegue fazer essa ponte com a Nova Rota para que ele tenha esse suporte garantido?
1: 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Este número eu sugiro até, inclusive, que você grave no seu telefone, porque ele também tem um WhatsApp. Mas vamos imaginar que você esteja num segmento em que não tenha cobertura de sinal. O que daqui a aproximadamente 12 meses está resolvido no eixo da 163, porque estamos trazendo 4G para toda a rodovia. Então,
0: o usuário
1: vai poder, de ponta a ponta, dentro do nosso eixo, da divisa de Mato Grosso do Sul até Sinop, ter internet, e aí seja da sua operadora. Então, independente da operadora, ele vai poder acessar. Isso é bacana porque ele consegue falar conosco mais rápido. Mas as formas que tem também é a cada 50 quilômetros, mais ou menos menos de uma hora de viagem, você tem uma base operacional. As pessoas geralmente usam pouco esse serviço nosso. Ali tem o café, tem fraldário, tem a equipe nossa também que pode prestar o atendimento. Então, quando você perceber tanto o veículo de passeio quanto os caminhões, que o seu veículo está gerando aquele comportamento, aquele ruído, ou você está na sua condição física já um pouco mais deteriorada ali por causa do cansaço, pare, descanse um pouco e, na sequência, você segue sua viagem com segurança.
0: Esses dados que você trouxe para a gente, Wilson, eles dizem respeito a quem está usando a rodovia esporadicamente. Por exemplo, alguém que faz uma viagem de fim de semana, alguém que está se deslocando para visitar um familiar, ou a gente está pensando aqui também nos motoristas profissionais que fazem o transporte de carga e que são uma grande parte da clientela, digamos assim, da rodovia.
1: Esse é um fator muito interessante. Embora no momento em que acontece os feriados, principalmente os prolongados, o número de veículos aumenta consideravelmente. Os grandões, que são os caminhões, eles diminuem pela proporção ali por causa das restrições de trânsito que bem sabemos, né? Mas esse número não altera muito. Por incrível que pareça, quem vai para a rodovia no feriado, este, às vezes, ele para bastante, então aumenta de repente ali, ao invés de um atendimento a cada 12 minutos, um atendimento a cada 11. Então, a variação é proporcional à quantidade de veículos novos no trecho. Mas eu chamo a atenção e trago um dado aqui. Nós temos um programa de guarda-chuva de segurança viária dentro da concessionária chamado Legado. A Nova Rota Oeste pretende deixar sempre um legado aqui para Mato Grosso de segurança viária. Dentro desse programa, tem um que eu vou destacar aqui, que chama-se Pare Pela Vida. O nome é até apropriado, eu diria, né? É uma parada realmente que ele faz para verificação dos caminhoneiros, para fazer a verificação se o freio está aquecido, se a sua jornada de trabalho está ok. Isso é com parceria com a PRF, que as equipes são extraordinárias no campo, elas fazem isso muito bem feito. Então, nós temos um programa legado, e esse programa legado tem esses subprojetos dentro dele. E nós fazemos isso todos os dias. Hoje, por exemplo, aliás, se formos contar, daqui a pouco nós já teríamos atendido um outro veículo aqui, né? Mencionando de um veículo a cada 11 minutos, então daqui a pouco nós estamos atendendo mais um veículo. E neste caso nós temos lá na Serra de São Vicente, que é o nosso destaque. Nós ficamos mais de um ano e meio sem nenhum óbito ou acidente grave ali no segmento mais crítico da rodovia, que é a Serra de São Vicente. Recentemente tivemos um acidente ali, mas nós ficamos mais de um ano e meio com base exatamente neste trabalho. Lógico, e o esforço de sinalização, toda a parte de engenharia ali voltada à segurança viária. O que importa aqui, então, é que nós temos um esforço a fazer, nós temos feito isso com uma frequência, mas preciso do outro lado. Eu preciso, na verdade, a rodovia precisa que o usuário esteja atento à manutenção do seu veículo, aos itens básicos, mas, sobretudo, ouve, o veículo te fala. Ah, mas eu não sei o que, que é um... Está batendo no veículo. Começou a bater, pare esse veículo no local seguro, porque pode ser que lá na frente você precisa do veículo como uma forma integral e ele não vai estar totalmente disponível. Para os caminhoneiros, sobretudo, 50% dos veículos que trafegam, isso é um dado crítico, alarmante, temos trabalhado para reduzir isso junto com a PRF e outros órgãos aqui do estado. 50% dos veículos que são abordados têm problema mecânico, mais precisamente em freios. Imagina você, Michele, que você conhece bem ali de Rondonópolis para cá, numa Serra de São Vicente, veículo desgovernado sem freio. Realmente você não consegue segurá-lo. Definitivamente isso torna-se um acidente. Por isso nós fazemos essa campanha o tempo todo. Campanha não, esse programa o tempo todo ali na rodovia.
0: E um acidente de grandes proporções, né? Pensa num veículo de carga sem freio.
1: É absurdo a energia que é investida naquilo ali. Então, realmente é muito complicado, porque se tiver um veículo de passeio junto também, é muito crítico. Se você me permite, já que você abriu essa pauta, que aqui estamos fazendo um trabalho relevante, que aí nós estamos falando de segurança mesmo ali na rodovia, motos também. Quando falamos de veículos, nós falamos de motos também, Michele. Tivemos 3 acidentes muito críticos recentemente, que foi noticiado também, inclusive. Não é bom falar sobre óbitos, é bom falar sobre as ações preventivas, mas como um alerta, velocidade que a moto imprime, quantidade de ocupantes em cima de uma moto e principalmente álcool e moto também não funcionam bem, com veículo não funciona, com moto pior ainda. Os óbitos que aconteceram, eles estão ligados direta ou indiretamente a esses 3 casos aqui que eu mencionei, a esses 3 causas, na verdade. Então, se pudermos chamar a atenção aí dos motoqueiros, das pessoas que transitam com moto, não é porque a rodovia está duplicada, não é porque o segmento ali de Gil Mutum ali está 100% duplicado. Nós temos aí, do Poço Gil até Sinop, 8 frentes de obras simultâneas, 230 quilômetros de entrega, como bem noticiado aqui. Nós estamos fazendo melhor com curto tempo que nos foi proposto, inclusive. O governo foi incisivo ali falando, não serão 8 anos, eu preciso reduzir isso para 4 anos, porque as pessoas precisam de trafegar melhor. Então, se não houver o comprometimento de quem está no volante, de quem está pilotando a moto, realmente as notícias elas não vão continuar sendo alarmantes, embora nós vamos tentar, junto com a PRF e os outros órgãos, reduzir esses acidentes.
0: Quando você fala das motos, Wilson, a gente pensa principalmente nos trechos urbanos pelos quais as rodovias passam, é ali que estão as maiores ocorrências, ou isso é ao longo da rodovia mesmo?
1: Ele é distribuído mais nos grandes centros, nos grandes aglomerados ali das cidades. Considerando que, por exemplo, Sinop sempre foi um trecho muito crítico para nós, isso certamente vai ser melhorado agora com as obras ali, só que existe aquele conflito, né? Tanto veículo de passeio também ali, né? As pessoas circulam de um lado para o outro, trabalham de um lado, moram do outro, e quando ele atravessa a rodovia, existe aquele caminhão ou aquele veículo de longa distância que está na velocidade normal da via, e eis que os eventos acontecem. Mas é muito mais imprudência do que isso, tá, o Michele? Nós percebemos que a PRF fez um trabalho brilhante, com base nos dados dela e da parceria que nós temos, ali em Nova Mutum, por exemplo. Nova Mutum não chamava atenção em relação a motos e a veículos, só que a duplicação ela veio, nós estamos dando qualidade, no entanto, as pessoas estão entendendo que eu posso cortar caminho. Os óbitos têm acontecido tanto com moto quanto de veículos nessas regiões, exatamente porque ele tenta pular o canteiro central, que habitualmente ele só faz uma transição daqui para lá. Para você ter uma ideia, teve um caso muito infeliz num determinado trecho nosso recentemente, de 3 ocupantes no veículo. Estão seguindo na rodovia, na rodovia, eles resolvem falar, pô, não vou retornar daqui a 6 km, vou retornar um pouco mais à frente ali. Vamos descer do carro e verificar se de repente dá para passar aqui para outra pista do lado de lá. E desce uma senhora desse veículo. Os 2 ocupantes permanecem no veículo, acostamento ali, porque tem, né? Neste caso, ela atravessa e verifica, ó, tá tudo ok, realmente, acho que dá para passar aqui. Quando volta, esquece que é uma pista. E aí é atropelada e morre nesse segmento. Isso é lastimável, porque por mais que o trabalho seja feito e vai continuar sendo feito, por mais que se dê segurança e trafegabilidade, ainda assim o fator humano é grave. Nogueira, da PRF, o superintendente que você bem conhece, ele é incisivo em relação a isso. Temos uma parceria muito grande, vou até visitá-lo daqui a pouco também ali. É necessário o esforço do usuário, é necessário o esforço, seu esforço, meu esforço quando estamos no volante. Quando estamos andando, o cuidado tem que ser redobrado. Mas quando nós dois estamos no volante, somos motoristas, devemos ter a consciência que, de fato, o trânsito, volto a falar, é coletivo. E a partir da minha decisão que eu tomo, eu posso mudar vidas, não só a minha, mas de como todos os outros.
0: Você citou o superintendente da PRF. A gente conversou recentemente, Wilson, e ele me dizia o seguinte. Olha, a gente tinha uma esperança de que, com a duplicação da rodovia, houvesse uma redução no número de acidentes. Porque a gente pensa que é porque é pista simples e aí a gente tem o fator ultrapassagem e tudo mais, e isso contribui para que nós tenhamos acidentes. Mas a gente está vendo a duplicação acontecer, o trecho melhorar e o número de acidentes não cai porque as pessoas são imprudentes. Elas acham que podem correr mais porque a pista está numa qualidade melhor, porque teoricamente ela teria alguma visibilidade e ela faz ultrapassagens onde não devia fazer. Estou dizendo isso só para corroborar com o que você acabou de dizer, né? Se cada um de nós não adota uma postura que seja condizente com a de um motorista responsável, entendendo que dirigir um carro, uma moto, um caminhão é a mesma coisa de você estar com uma arma na mão, a gente não vai ter mudança de comportamento mesmo, né?
1: Não, de fato. Embora eu concorde com a verdade, especialmente porque estima-se que 90% ou mais dos fatores que contribuem para os acidentes é humano e não mecânico. Tem alguns mecânicos que são atribuídos inclusive ao próprio humano, porque não fez a devida manutenção, então pode se atribuir adicionalmente essa carga. Mas nós tivemos no trecho duplicado ali 95% de redução de óbitos naquele primeiro tramo de Gilmutum ali, durante muito tempo. Então, percebe-se que a partir do momento em que faz a alteração de tráfego, faz a melhoria na via, de fato isso acontece. Imigrantes, por exemplo, nós ficamos ali um ano e meio. 2025 foi um ano muito extraordinário para a gente, um fechamento total até março, eu diria, que nós tivemos zero óbitos na Serra de São Vicente, exatamente por causa das nossas intervenções, da Nova Rota do Oeste, programa Legado, que é extraordinário e que é de curto, médio e longo prazo. Na Imigrantes nós tivemos zero óbitos ali também, que ela é um trânsito um pouco complicado, que vai ser resolvido daqui a pouco, mas está sendo resolvido também, e neste trecho também de duplicação. Portanto, eu concordo com você, o fator humano ele é importante. A importância da engenharia é fundamental para realmente dar condições de trafegabilidade e principalmente, lógico, segurança. Se nós fizermos rodovia por fazer rodovia, não adianta muita coisa, mas nós colocamos muita tecnologia, nós temos pavimento de excelente qualidade, nós temos equipes, são muito bem capacitadas. Nossa equipe, se você tiver oportunidade, você conhece nossa assessora, a Raquel, mas se tiver oportunidade de fazermos uma visita ali, seria um prazer mostrar exatamente o que nós estamos falando, da qualidade de pavimento, da qualidade da entrega, a quantidade de treinamentos. Nós vamos ter agora aqui 24, 25 e 26 participando junto com os bombeiros, que é outra entidade fantástica que nos apoia aqui na rodovia. Aliás, trabalhamos em conjunto, não é só apoio, é o conjunto ali PRF, CESP e bombeiros. Nós vamos ter o CONESV. Não sei se chegaram os bombeiros vir até aqui para falar com vocês, mas eu sugiro de repente como pauta, que é um congresso de segurança viária. É o segundo e ele aconteceu no Espírito Santo ano passado e o Mato Grosso é sede esse ano. Vai acontecer no Parque Novo, 24, 25 e 26, onde vai ter várias palestras e onde vai ter ele também muitos debates de segurança viária. E ali eu estou chamando todas as outras concessionárias, porque nós vamos apoiar nesse evento, e nós vamos fazer tem os painéis do CONESV por si só, dos bombeiros, né? E nós vamos ter um painel específico de concessões de rodovia. Nós estamos chamando, terminando os convites agora, as federais, que é as próximas a nós aqui, nós, e todas as estaduais, as existentes e as outras também, para discutirmos um pouco mais segurança viária como um todo. E não olhar só o eixo da 63, mas olhar a segurança viária como Mato Grosso, que eu tenho certeza que temos um trabalho árduo a ser feito aqui pela frente.
0: Wilson, a gente está falando de segurança na rodovia, falando desse suporte que é dado pela nova rota, né, dessa preocupação de garantir que o motorista tenha ali a assistência necessária. Problemas de saúde também são suportados por essa estrutura, né? Se alguém está passando mal na rodovia, a nova rota também tem condição de dar assistência?
1: O Antero, que geralmente gosta, vocês dois, na verdade, mas eu, quando ouço vocês, eu vejo que o Antero gosta muito de dados, né? Me dê os números, me dê os fatos, onde é que estão esses números? E aqui eu trago para você um dado interessante sobre isso. Nós temos 18 ambulâncias ao longo da rodovia, 5 delas UTI. É como se fosse uma sala de uma UTI de um hospital, para você ter uma ideia, com equipes extremamente qualificadas, incluindo médicos e enfermeiros, né? 50%, aproximadamente 50%, nós temos em torno, em média, aí de 20, 22 acidentes dia, atendimentos médicos na rodovia por dia. destes atendimentos, 50% deles, um pouco menos, é de fato acidente. Então, teve vítima, não teve vítima, as nossas equipes estão atendendo. A outra grande parte são atendimentos quase que clínicos. Nossas bases, elas ficam, algumas delas ficam próximo às cidades. Então, as pessoas vão para lá, inclusive, para alguma emergência, e a gente, nós prestamos esse atendimento. E ao longo da rodovia, nós fazemos muitos partos, para você ter uma ideia, temos, eu já perdi até o número agora, mas está girando em torno de 26 a 28 partos, inclusive um indígena em algum momento. Nós fazemos os atendimentos de mal súbito, então imediatamente é prestado esse atendimento, e junto com o CIOSP, chamamos o helicóptero ali para um atendimento mais rápido, e o médico vai junto com eles. Então nós temos uma gama, aliás, nós temos não. Vamos falar como legado, é o deixar o legado aqui. O usuário, o condutor, o usuário é aquele que transita na rodovia, o nome é até meio estranho, mas é esse o nome dado a quem transita na rodovia, o motorista. Ele tem à disposição dele uma gama de atendimentos que ele pode utilizar. Ambulâncias são esses. Então, qualquer atendimento ali, imediatamente nós enviamos a ambulância. Um guincho pesado, extremamente robusto, no país não tem nem próximo do que a gente tem, para ter uma ideia, por causa da robustez dos veículos de carga aqui. Nós temos as Hilux que ficam ali sinalizando, garantindo a segurança. Então nós temos a parte de comunicação que faz bem esse trabalho, trazendo para a mídia para a gente divulgar mais e mais serviços para os usuários. Então uma concessão não é pedágio. O pedágio é a forma como remunera o todo. Mas agora, o usuário, ele tem à disposição dele, a cada 50 quilômetros, por exemplo, no mínimo, um atendimento sendo prestado ali, e é um local onde ele pode descansar, parar e poder acessar as nossas redes sociais, que aí a gente tem as informações, ouvir um pouco a cultura, ouvir um pouco a rádio e entender realmente que nós temos um propósito aqui e nós estamos neste caminho. Mas eu preciso, a Nova Rota do Oeste, todos os usuários precisam da ajuda do condutor. Se esse não estiver empenhado também em fazer a sua parte, o todo realmente vai ser prejudicado.
0: A gente está entrando num momento que é o período de seca. A gente sabe que existe aí uma previsão que não é nada animadora em razão do Super El Niño que se forma. E a gente sabe que o Mato Grosso queima, né? Queima. E fogo na rodovia pode prejudicar a visibilidade, pode aumentar a chance de acidentes. A Nova Rota também atua nessa frente em parceria com o Corpo de Bombeiros no sentido de conter princípios de incêndio?
1: Nós somos, nas palavras de um determinado comandante dos bombeiros, em vários momentos, nós somos os olhos deles na rodovia, o que facilita com que ele não se desloque desnecessariamente para alguns pontos que nós podemos fazer o combate. Sim, nós estamos capacitados não a apagar incêndio, nós estamos para prevenir. Fazemos aceros, reduzimos a vegetação ao longo da rodovia, né, que basicamente é o acero, mas mais do que isso, nós monitoramos a rodovia. Acontecer algum foco de calor, imediatamente nossas equipes, com os recursos que tem, caminhões, pipas, abafadores e equipes treinadas, faz a supressão imediatamente, aliás, elimina esse foco de calor que poderia ter um problema mais sério e agravar até para as fazendas, para os demais lugares. Em estando fora da faixa de domínio, aquela cerca de cerca a cerca, nós informamos imediatamente aos bombeiros. Então nós temos dado muito apoio aos bombeiros, os bombeiros eles atuam constantemente, e agora para esse período nós temos uma operação chamada Clima Tempo, que nós monitoramos ainda muito mais. Nós temos tecnologia, nós temos trabalhando uma IA, mas nós temos as câmeras hoje que a gente consegue ver com mais facilidade o incêndio ou o princípio de incêndio. Informamos de imediato. Participamos de todos os comitês dos bombeiros de combate a incêndio, nós somos acionados sempre para esses comitês e somos parceiros em relação a esse tema. Tá? Portanto, o que nós fazemos ali é, na nossa parcela dos 850 quilômetros na nossa faixa de domínio, evitar que os bombeiros tenham que se deslocar nesse segmento para dar mais vazão das suas equipes no Pantanal, nas outras áreas um pouco mais afastadas, que realmente aí requer atenção muito bem qualificada, como os bombeiros aqui são capazes.
0: Para a gente fechar, Wilson, o que a gente tem de frente de trabalho hoje, né, da Nova Rota? Você falou um pouquinho do trecho de Sinop, você falou para a gente da Imigrantes. O que está acontecendo e quais são os prazos que a gente tem para a conclusão dessas intervenções?
1: Nós temos originalmente algumas obrigações contratuais. Então o TAC foi celebrado, o TAC tem o período de vigência de 8 anos para fazer toda a conclusão dessas obras.
0: Que se encerram, hein? Os 8 anos?
1: Ele começou em 23, né?
0: 31, então.
1: Exato, de 31. E aí, neste caso, nós, o governo do estado, ele deu uma tarefa extraordinária para a concessionária, e nossa engenharia está trabalhando full time nisso para reduzir isso para 4 anos. Então, hoje nós já fizemos algumas entregas, excelentes entregas, né? Já fomos e continuamos sendo até aqui a maior obra rodoviária em atividade no momento no país. É um absurdo o tamanho, o volume que se dá aqui. Então, se visitarmos as obras, certamente vão constatar isso. Nós temos mais de 30 pontos. Nós temos oito frentes, é o que mais importa aqui. Os dados mais precisos, a nossa assessoria, a Raquel, ela pode trazer para vocês, mas o que importa aqui é que nós temos viadutos, nós temos as passarelas que foram entregues e estão sendo entregues também ao longo daqui até Sinop. Então, esse é o trecho de maior volume de obras. Mas nós temos outras atividades de engenharia também que são extremamente relevantes, que é a continuidade desse pavimento e do pavimento que já existia. Então, no sul, por exemplo, na parte sul, nós temos a recuperação, tão bem falado, né, de Rondonópolis até Cuiabá, e estamos fazendo ali uma recuperação que o nosso CEO, Luciano, com a expertise dele, ele traz que devemos fazer algo não só para passar a chuva. Ele deixa esse recado muito claro para todos nós. Nós devemos fazer algo que dure muito mais do que a chuva, até que uma intervenção maior possa ser feita. E neste caso, a equipe de engenharia tem feito um trabalho brilhante ali, porque faz o estudo prévio e depois faz a aplicação adequada dos recursos. Isso quer dizer que a pista ela vai melhorar, ela está melhorando. Nós reduzimos aí a quantidade de reclamações, nós temos uma... Aumentou, inclusive, esse ano passado, a satisfação do usuário, que nós medimos isso, né? Principalmente nesse segmento que eu mencionei agora, de Rondonópolis até Cuiabá, que realmente sempre é criticado, antes com toda certeza, mas agora como está sob nossa responsabilidade...
0: Agora o trecho completo está na responsabilidade da nova rota.
1: O trecho completo está sob nossa responsabilidade e estamos atuando lá com as frentes de obras, que certamente as pessoas que ali transitam veem que volta e meia nós temos que parar uma pista, fazer um pare-siga ali, que certamente é para melhoria, como está acontecendo no Nortão, que está extraordinário.
0: Wilson Ferreira, diretor de operações e tecnologia da Nova Rota Oeste, muitíssimo obrigada pelas informações, parabéns pelo trabalho, microfone à disposição caso queira trazer mais algum esclarecimento.
1: Eu só vou reforçar a questão do esforço que a concessionária tem feito aqui, mas mais do que isso é o legado. Então, o que nós realmente queremos deixar para Mato Grosso? Obras de engenharia de longo prazo, longa duração e de qualidade. Nós entregamos serviços de qualidade, finalmente, buscando, na medida que nos cabe, a redução de óbitos e de sinistros ao longo da rodovia, com os vários programas e com os parceiros extraordinários que aqui nesse estado tem, que são os bombeiros, a equipe toda do governo, que da CESP, de outros mais, e principalmente a equipe da PRF, que realmente dá o apoio extraordinário para todos nós aqui em Mato Grosso.
0: A gente chega ao fim de mais uma edição do Jornal da Cultura, com essa conversa com Wilson Ferreira, que é da Nova Rota Oeste, responsável pelas operações, diretor de operações e tecnologia da concessionária. Agradecendo a você que ficou conosco até esse momento. Amanhã, 7 da manhã, a gente está de volta, esperando mais uma vez contar com a sua companhia. Tenha uma excelente quarta-feira e até o nosso reencontro amanhã.
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7: Bom dia, Cuiabá! Bom dia, VG! Bom dia, Mato Grosso maravilhoso! Agora 10 horas e 4 minutos, excelente manhã dessa quarta-feira, 10 de junho de 2026. Que prazer estar aqui!
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7: Coordenação Leno Franza, programação Beto Silva, direção geral Dorileu Leal. Cultura FM, seja muito bem-vindo, que você tem uma manhã maravilhosa curtindo o melhor do flashback nacional e internacional. A temperatura máxima hoje prevista chega aos 28 graus, enquanto a mínima fica em torno dos 21. E no momento os termômetros registram 26 graus com umidade relativa do ar chegando a 65% e ventos leves. Pois é, e que o seu dia comece com fé e termine com bênçãos. Que Deus abençoe grandemente o nosso dia. Sinal, né, de que o dia dos namorados será perfeito com essa já mudança de tempo, né? 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Cultura FM, sempre pensando em você. Bora para 76. Vamos começar hoje com Dancing Queen.

0: Cultura FM 90.7, You've Got Away, Shania Twain, Erva Doce com a Erva Venenosa e Early Morning com a banda Ahá. Cuiabá amanhece nublada, com previsão de chuvas até sábado e mínima de 20 graus.
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0: Amanhã desta quarta-feira começou com céu nublado e temperatura em torno dos 20 graus em Cuiabá. Nas primeiras horas do dia, moradores registraram leves chuviscos em diferentes regiões da cidade. E de acordo com o Instituto Climatempo, o dia será de sol com muitas nuvens e períodos de céu nublado. A temperatura máxima deve atingir os 29 graus e a umidade relativa do ar fica em 80%. Na quinta-feira e sexta, os termômetros devem variar entre 21 e 32 graus, mantendo o cenário de calor, combinado com possibilidade de chuvas nos dois dias. Sábado, tempo firme, sol com muitas nuvens, temperatura inicia com 22 graus e a máxima chegando aos 32. Já domingo, a previsão indica pancadas de chuva à tarde e à noite, a mínima de 22, com a máxima chegando aos 30 graus. Redação, Thalita Rocha.
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13: A rádio oficial do Flashback 1024. Excelente manhã dessa quarta-feira para você. Tears for Fears, Vice for the Young at Heart.

0: Cultura FM 90.7, a rádio oficial do Flashback, Human Touch, Bruce Springsteen, Te Ver com Skank, e também passou por aqui Faith No More com Easy, música de 1990. 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
3: 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E a hora certa na Cultura FM. 10h44.

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1: África, o maior sucesso da banda de rock americana Toto, lançada em 82, do famoso álbum Toto 4. A música mistura uma melodia alegre com sons de sintetizadores e uma forte batida de tambores africanos. África pra você, Toto, 1982. 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

0: 11 horas e 2 minutos, um bom dia pra você, Big Mountain, Baby I Love You, hey, Marvin com Titãs e Kiss from a Rose, see ya!
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2: 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Hoje é quarta-feira, 10 de junho de 2021.

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2: 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Bora para 1987, essa versão aqui do Pet Shop Boys, um dos maiores clássicos da música pop dos anos 90. Pois é, essa música não é original da dupla, ela foi escrita nos anos 70 por Wayne Carson, Johnny Christopher e Mark James, para você curtir esse clássico com Pet Shop Boys, esse arranjo todo maravilhoso, Always On My Mind.

11:18, Paralamas do Sucesso, será que vai chover? Olha, Herbert, eu não sei não, viu? Eu acho que não vai chover não. Se bem que uma chuvinha, né, vai cair muito bem, porque é sexta-feira, dia

0: fica triste não, viu? Sábado é dia de Santo Antônio. Então, aproveita para fazer aquele pedido maravilhoso. Só não coloca o santo de cabeça para baixo, viu? As vagas e cursos disponíveis pelo Sisu Mais já podem ser consultados pelos estudantes.
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0: Os estudantes interessados em participar do Sisu Mais, a etapa complementar inédita do Sistema de Seleção Unificada, já podem consultar as vagas disponíveis no programa por meio do Portal Único de Acesso ao Ensino Superior na parte do Sisu. A plataforma permite consultar antecipadamente as vagas e filtrar cursos, instituições, estados e municípios, além de apresentar detalhes sobre modalidade de concorrência e ações afirmativas próprias das instituições de ensino. Ao todo, aderiram ao programa 34 instituições públicas de educação superior. A etapa do Sisu Mais oferece eventuais vagas disponíveis

0: disponíveis para o ingresso no segundo semestre. Os candidatos que participaram de pelo menos uma edição do Enem nos últimos 3 anos precisam ter concorrido a vagas na etapa regular do Sisu 2026 para poderem se inscrever no Sisu Mais, no período de 15 a 19 de junho. O MEC explica que essa será a edição do Enem que resulte na melhor média ponderada de acordo com a opção de curso e com os critérios para inscrição, classificação e seleção dos estudantes. Dia 24 de junho ocorrerá a divulgação da única chamada regular com os nomes dos pré-selecionados. O prazo para manifestação de interesse na lista de espera será de 24 a 26 de junho. Redação, Thalita Rocha.
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6: 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Ótima manhã desta quarta-feira para você que está na sintonia da melhor de Cuiabá. 11h24. Vamos até 1980 com Cliff Richard, Dreaming.

0: Com Bonnie M, Elefante Branco com Tigres de Bengala e também WhatsApp com Four Non Blondes. 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
2: 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E a hora certa na Cultura FM. 11:43.

0: Cultura FM 90.7, Falco de Commissaire. Também passou por aqui, Que País é Esse, com a Legião Urbana e James Blunt, You Are Beautiful, encerrando Nova Manhã, que estará de volta amanhã a partir das 10 horas da manhã. Bom, quem ganhou aí os ingressos para curtir a Fórmula Truck por conta da Cultura FM vai levar um acompanhante, é o Marcos Vinícius de Figueiredo, do final do telefone 1872. Marcos, pode passar aqui na Rádio Cultura para você retirar os seus ingressos para você curtir a Fórmula Truck. Pela primeira vez, a Fórmula Truck desembarca em Cuiabá de 12 a 14 de junho e você não vai ficar fora, né? 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Lembrando a você que se você está procurando a oportunidade de emprego, a empresa está contratando, a empresa líder no segmento de pet shop está contratando motorista com experiência. 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
6: Meio-dia e 2, excelente tarde dessa quarta-feira, 10 de junho de 2026. Eu sou Mila Rizzi, vou juntinho com você até as 2, temperatura 27 graus, umidade relativa do ar 62%.
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6: Coordenação Leno Franza, programação é do Beto Silva, direção geral Dorileu Leal. Tá indo almoçar, bom almoço pra você. Tá em casa, tá no trânsito de VG, de Cuiabá, tá aí aproveitando essa tarde maravilhosa, aquela pausa agora pro almoço. Leva a cultura junto com você, que com certeza você vai ter uma trilha sonora imperdível. Vamos começar os clássicos com I'm Coming Out, que é um dos maiores sucessos de Diana Ross, uma das músicas mais importantes da história do pop. Lançada em 1980, ela se tornou um verdadeiro hino de liberdade e orgulho. O compositor Nile Rodgers teve a ideia da música após ir a um clube e ver várias drag queens vestidas como Diana Ross. Ele percebeu o enorme carinho da comunidade gay e por ela e quis dar um presente em forma de música. E no começo, Diana Ross não sabia que a expressão coming out significava sair do armário. Um DJ de rádio disse a ela que as pessoas pensariam que ela estaria se assumindo homossexual e que a fez voltar chorando para o estúdio. Mas ela resolveu e decidiu lançar a música assim mesmo. Olha que decisão maravilhosa, né? Tem um trecho marcante dessa música que é I'm coming out, eu estou me revelando. I want the world to know, eu quero que o mundo saiba. Gotta let it show, preciso deixar transparecer. Aumenta o som aí pra gente curtir essa clássica.
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Naquele dia ninguém saiu de casa.

Phil Collins, do filme Paixões Violentas, Against All Odds, Take a Look at Me Now, Dia que a Terra Parou, com a Raul Seixas e Beautiful Girl in Nexus. 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
0: Brasil perde para os Estados Unidos em amistoso. Pois é, a torcida lotou o Castelão com recorde de público de 55 mil pessoas, mas o Brasil foi derrotado por 1-0 em amistoso com os Estados Unidos, que marca a preparação da seleção feminina para a Copa do Mundo de 2027, que será em casa. Em um duelo equilibrado durante a primeira etapa, a goleira Lorena foi o principal destaque da seleção ao realizar defesas importantes e manter o placar zerado até o intervalo. Aos 38 minutos, o Brasil até fez um gol, mas a zagueira estava impedida. No segundo tempo, porém, os Estados Unidos aumentaram a pressão, criaram as melhores oportunidades. O gol da vitória das americanas foi de Sophie Wilson aos 17 minutos em finalização, que desviou em Isabelle. Mesmo com a entrada de Marta nos minutos finais, a equipe brasileira não encontrou espaços para evitar a derrota no Castelão. Nos minutos finais, a partida terminou em clima tenso, com as expulsões de Tarciane, Bia, Zanerato, Ludmilla e Caroline, do técnico Arthur Elias, e de um integrante da comissão técnica brasileira. A atuação da árbitra espanhola Paula Lopes gerou fortes reclamações por parte das jogadoras da comissão e, claro, dos torcedores. O resultado encerra a série de 2 amistosos entre as equipes nesta data FIFA. Redação Thalita Rocha.
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Meio-dia 26, excelente tarde pra você. Realmente o tempo tá voando. A Copa, né? Parecia que nunca ia chegar o dia e amanhã já tem a abertura com a partida entre México e África do Sul às 16 horas, horário de Brasília. Pois é, a gente precisa aproveitar o tempo, né? O tempo tá passando rápido demais. Vamos abrir essa sequência dos clássicos com Cry Softly, da banda sueca Secret Service, que é uma balada de synth-pop de 82 que fez muito sucesso no Brasil, marcando presença na trilha sonora da novela Elas por Elas. A letra retrata temas como o luto e o medo de perder um amor, explorando a rapidez do tempo. O verso The Castles You Once Built Is So Strong It's Falling, o castelo que você construiu tão forte está caindo. Mostra que até os sentimentos mais firmes podem balançar com a distância.

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na Cultura, meio-dia e 44. Excelente tarde para você. Too Much Heaven é uma das baladas mais famosas e emocionantes dos Bee Gees, lançada no final de 78. A música alcançou o primeiro lugar nas paradas de sucesso de vários países e tocou o coração de milhões de pessoas com suas harmonias vocais perfeitas. Os irmãos Barry, Robin, Morris e Gibb decidiram doar todos os direitos autorais da música para a UNICEF. A música traz uma mensagem assim profunda sobre a importância do amor em tempos difíceis. O refrão diz: "Nobody gets too much heaven no more." Ninguém mais consegue paraíso em excesso. Isso significa que a felicidade pura e o amor verdadeiro se tornaram difíceis de encontrar no dia a dia.

da cultura La Barca, Luiz Miguel, Guru Dalto, We're Here On My Own, com a Nica Costa. 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

60%. Vamos abrir a segunda hora dos clássicos com Longer, que é uma balada romântica maravilhosa, mais famosa do cantor e compositor americano Dan Fogelberg. Ela foi lançada no final de 79 no álbum Phoenix. A música se tornou um hino atemporal sobre o amor eterno e alcançou o segundo lugar nas paradas de sucesso da Billboard. A letra funciona como um lindo cartão de declaração de amor, usando comparações com a natureza para falar sobre a eternidade. No começo da música, ele canta que já estava apaixonado por ela. Há mais tempo do que existem peixes no oceano e há mais tempo do que existem estrelas no céu. Um dos trechos mais bonitos fala sobre o passar dos anos. Embora a capa se quebre e as páginas comecem a amarelar, eu estarei apaixonado por você. É uma metáfora comparando a vida do casal a um livro antigo. Lindíssima, gostosa para você pegar, assim, um carro e, ó, e viajar. Porque viajar

0: espanhola Flávia Venturini's This The End com New Edition, clássicos da cultura. Procon enquadra shoppings e cobra explicações sobre alta nos estacionamentos.
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0: O Procon notificou os shoppings de Cuiabá e Várzea Grande para que expliquem os recentes aumentos nas tarifas de estacionamento. A medida foi tomada após fiscais do órgão identificarem reajuste nos valores cobrados dos consumidores durante uma fiscalização realizada nesta semana. Essa ação foi motivada por reclamações de clientes que relatam elevação significativa nas tarifas cobradas pelos estacionamentos dos centros comerciais da Grande Cuiabá. De acordo com o relato dos consumidores, há pouco tempo o valor cobrado era de R$ 15,00, depois passou para R$ 18,00 e agora, em alguns shoppings, o preço do estacionamento é de R$ 20,00. Os fiscais do Procon irão solicitar informações sobre os contratos e os valores cobrados nos últimos 3 anos que justifiquem a elevação do preço. Os empreendimentos terão prazo de 15 dias para apresentar documentos e justificativas que demonstrem os critérios utilizados para definir os novos preços. O objetivo é verificar se os aumentos possuem fundamentação econômica e se respeitam as normas de proteção ao consumidor. Dependendo das explicações apresentadas, os shoppings poderão ser alvo de procedimentos administrativos caso não sejam identificadas irregularidades. Redação, Thalita Rocha.
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1h24, tarde linda dessa quarta-feira para você que tá na sintonia da Cultura FM, dando sequência aos clássicos. A música Baby I'm Want You é um dos maiores clássicos do grupo americano Bread, lançado em 71. Composta pelo vocalista David Gates, a balada romântica se tornou um símbolo do gênero soft rock dos anos 70, alcançando o topo das paradas ao redor do mundo. A letra retrata a declaração de alguém que percebeu quanto a vida mudou para melhor depois de encontrar o amor verdadeiro. Ele diz que passou muito tempo procurando por alguém e o refrão diz que ele precisa da pessoa, não apenas para um dia, mas para sempre. No Brasil, a música foi sucesso gigantesco e embalou o romance de muitos casais. Ela também fez parte da trilha sonora de duas novelas, O Semideus e Estúpido Cupido. Bora lá curtir essa música, porque essa música aqui é uma viagem deliciosa. Quanta elegância nesse som!

Júnior, Felicidade, Estou Enamorado com Donato e Stefano. A gente vai para um rápido intervalo, voltamos já já com muito mais para vocês.

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E para você também, outra informação aqui, se você está em busca de uma oportunidade, empresa líder no segmento de pet shop está contratando motorista com experiência. Interessados, enviar currículo para secretariadiretoria@gazetadigital.com.br. Agora sim, 1h40, de volta com os clássicos da cultura. Vamos abrir essa sequência com uma música simplesmente perfeita. Pensa numa música gostosa. I'd Love You To Want Me, que é um dos maiores clássicos românticos dos anos 70. Ela foi lançada em 72 e essa balada suave e inesquecível foi escrita e gravada pelo cantor e compositor americano Lobo. A música se tornou um sucesso gigantesco no mundo inteiro e também no Brasil. Ela passou 2 semanas no topo das paradas das rádios. A letra retrata a história de um homem apaixonado que guarda um sentimento em segredo, esperando que a outra pessoa sinta o mesmo. Logo no primeiro verso ele canta "When I see you standing there, about to feel out of my chair." Quando vi você ali em pé, quase caí da cadeira, mostrando o impacto imediato da paixão. E o refrão traz o tema que é central da música, né? "Baby, I'd love you to want me the day that I want you, the way that I should be." Querida, eu adoraria que você me quisesse do jeito que eu te quero, do jeito que deveria

clássicos da cultura Stacanew, Lionel Richie, Happy, Michael Jackson, Catedral, Zélia Duncan e My Girl com The Temptations. Os clássicos indo embora, volta amanhã a partir do meio-dia. Temos sortudo! 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Agora sim, tô indo embora. Já já Carlos Matos tá chegando pra te fazer companhia. Eu vou deixar você curtindo a última de hoje com todo o meu carinho, só pra você que tá aí no trânsito maravilhoso de Cuiabá, curtindo a Cultura FM. Build com The House Martins. Essa música aqui é o melô do papel. Fica com Deus, belíssima tarde pra você e até amanhã.

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7: Oi, e aí, tudo bem? Tudo certo? Excelente tarde pra você.

fazer companhia com o Nova Manhã e os clássicos da cultura, as mais belas e lindas canções na comunicação da Mila Rizzi ao meio-dia. Bora! Olá, minha querida Cuiabá, minha terra, cidade verde, linda, abençoada por Deus. Você que está na região metropolitana, região de Várzea Grande, terra de Rondon, sejam todos muito bem-vindos também ao nosso Tarde Companhia a partir de agora até às 5 da tarde. 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Beleza? Eu sou o Carlos Matos, com a graça e a paz de Deus, feliz da vida, sempre como sempre. Boa tarde, Jacobi. Boa tarde, Wilson Souza, Marcos Antônio. Agradecer o carinho da companhia e da audiência do Vavá Santos. Vavá Edivaldo dos Santos. Obrigado pelo carinho da companhia, tá? Coisa boa. Bora começar, gente. Vamos lá. Direção geral do Dorileu Leal, artística Edolena Francis. A programação tem a assinatura do Beto Silva. E a gente começa com o projeto Baltimora, 1985. Tarzan Boy. Excelente tarde pra você, vai.

0: Esse é Lulu Santos no Tarde Companhia. Casa 1983. Também passou por aqui no nosso Tarde, abrindo Tarde Companhia. Loves in the Air com Joe Paul Young, de 1977. Tarzan Boy, Baltimora, lá do ano de 1985. Deixa eu baixar um pouquinho aqui para dar tudo certo, não ter microfonia, não ter retroalimentação. Muito bem, agora sim tudo certo. 2:20. Agradecido pelo teu carinho, viu? Você que circula com a gente. A Vivi tá em casa. Obrigado pelo o gatinho bonitinho. Gostei do gatinho aqui, da florzinha também, ué. Obrigado, tá, pela companhia. Reginaldo, tá na região metropolitana. Ótima tarde pra você. Tempo nublado aqui no Cristo Rei, tá dizendo. Se derrubar é pênalti. Estamos na área. Curtindo aí o melhor flashback na 90.7. Valeu, Reginaldo. Obrigado aí pela companhia. 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Beleza? Quero ganhar, sou o quê? Caminhoneiro. Tá ligado com a gente, é o Vavá Santos. Obrigado pelo carinho da companhia. 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E eu vou pro intervalo e volto já já.
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0: O prefeito de Cuiabá, Abílio Brunini, decidiu recriar a estação.

0: Alencastro, na região central da capital. As obras de reforma e ampliação começam a partir desta quarta-feira. O objetivo é tornar o espaço mais confortável, acessível e adequado aí às necessidades da população. O prefeito fez uma visita técnica na noite de ontem, que reuniu aí secretários municipais, arquitetos e representantes da empresa responsável pela manutenção predial das estações para alinhar aí ações que serão executadas no local e discutir a implantação aí de um novo sistema de climatização. Entre as melhorias definidas estão a abertura aí da estrutura para favorecer a ventilação natural e a retirada aí das placas de alumínio que atualmente dificultam a circulação do ar. O espaço será ampliado, mudanças internas que proporcionarão maior acessibilidade com implementação aí de piso tátil e a ampliação aí das áreas de circulação e espera, garantindo mais conforto aos passageiros. A redação é da Thalita Rocha.
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0: Muito bem, senhoras e senhores, estamos de volta. 2h24 da...

destrava sua memória afetiva o tempo todo. Bora! Vamos ao ano de 1990, abertura da década. London B, I've been thinking about you.

0: FM 90.7 de 1991. Roberta Fleck e Max Priest, Sunday Night Music. Faith, George Michael, de 84. Decadence Avec Elegance, de 90, com Lobão. A Vivi curtiu de um montão, mandou até palminhas. Pra Michael Bolton, How Am I Supposed to Live Without You, de 1989. Passou também por aqui London Beat, I've Been Thinking About You, de 1990. Excelente tarde para você que me dá o carinho da companhia aí no trabalho, em casa, nos afazeres aí, mas com rádio ligado e curtindo a gente. Agradecido por demais. A carona no trânsito, amigos que circulam por Cuiabá e Várzea Grande, nas ruas e avenidas, nos dando esse carinho da carona, não dispense de jeito nenhum. Excelente tarde para você também, tá? Tá fim de matar saudades? Tá fim de dar a sua contribuição em relação ao trânsito? Participe com a gente aqui na Cultura FM. Conta como é que tá esse trajeto por aí, onde é que você tá passando. Tá dando dor de cabeça? Tem um trânsito aí, aquela dorzinha, né, de cabeça, aquela coisinha chata que ninguém gostaria de passar? Fique à vontade também, participa, dê a sua contribuição, é sempre muito bem-vinda. No 65999872339, tá? 99987-2339. Deixa eu anunciar aqui a presença da Anunciação, né, Suzana? Suzana Anunciação, menina. Obrigado pelo carinho, tá ligada com a gente, isso é muito legal. Seja muito bem-vinda.
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0: Muito bem, estamos de volta. Agradecido pelo carinho. Ladi, um grande

0: leva sua memória afetiva o tempo todo. Adrian Grubert, Classic, de 1982, fixação, Kid Abelha. Também passou por aqui Enola Gay com OMD, de 1980. Eyes Without a Face, Billy Idol, lá do ano de 1983. Abriu aqui este bloco, né? Pra você que tá aqui com o Carlos, muito obrigado, tá, pelo teu carinho, a tua companhia, a tua audiência. Destravando memórias aqui com sucesso no Tarde de Companhia. 659-9987-2339. 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
1: Muito bem, 3 horas e 8 minutos. Essa é a rádio de todas as estações. Outono, primavera, verão, outono, inverno, enfim, todas. Destravando seu coração, sua memória. Uma bela e linda canção o tempo todo. 3 horas e 8. A Avenida Avenida Prefeito Murilo Domingos, totalmente engarrafada, né? Antiga 31 de maio ali. 31 de outubro, se não estou enganado, né? Antiga 31. Lá, Avenida Prefeito Murilo Domingos, totalmente engarrafada. É o Márcio, motorista de aplicativo, tá ligado com a gente. Obrigado aí pelo carinho, da companhia e da audiência. Bora!

0: Essa é a Cultura FM 90.7, a rádio oficial do Flashback. 1988, Love Changes Everything. Excelente tarde para você. Obrigado pelo carinho da tua companhia, da tua audiência. Só uma pequena correção, não é 31 de maio, nem 31 de outubro, e sim 31 de março. Quem me reporta aqui é o Reginaldo, lá da região metropolitana, tá bom? 31 de março, Avenida Prefeito Murilo Domingos, né? Agora Prefeito Murilo Domingos, antes 31 de março. Obrigado aí pelo carinho da companhia e da audiência, continua, né? Tem um engarrafamentozinho por lá ainda. Obrigado aí pelo carinho, tá? Da companhia e da audiência, amigos aí da região metropolitana, Várzea Grande, que nos dão o carinho da audiência, agradecido por demais. Vamos para o intervalo, volto com muito mais músicas, com muito mais emoções, aqui na Cultura FM, destravando memórias com sucesso.
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0: O governo de Mato Grosso iniciou o processo de desapropriação de 13 áreas localizadas ao longo da estrada de acesso ao Morro de Santo Antônio, em Santo Antônio de Levejar. Os imóveis serão utilizados na obra que leva aí um dos principais pontos turísticos do estado, que a visitação está paralisada, né? A desapropriação está liberada desde o dia 27 de maio, data da publicação do decreto. No entanto, na terça-feira, a Sinfra informou que ainda não há data para que os proprietários deixem aí o local. Segundo a pasta, os processos de desapropriação estão aí atualmente na fase de avaliação dos imóveis para a definição dos valores das indenizações. Após a conclusão dessa etapa, os proprietários serão notificados e terão um prazo de 15 dias corridos para aceitar ou contestar aí a proposta apresentada pelo estado. Os terrenos desapropriados serão destinados à implantação da infraestrutura necessária para a pavimentação da estrada, incluindo pista, curvas, acostamentos e demais intervenções previstas no projeto rodoviário. A redação é da Thalita Rocha.
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1: 3h47.

Muito bem, 3h47, excelente tarde para você que tá aqui com a gente. Tá garoando na região metropolitana. Pelo menos ali na região onde mora a Antônia Rosa Magalhães. Obrigado pelo carinho da companhia e da audiência. Bora com a Cindy. A Cindy chegando aqui. Suemar de Jesus Brito. Boa tarde para você também.

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No primavera, verão, sempre tocando o seu coração. Ótima tarde pra você. Até às 5 tem Tarde e Companhia. Eu sou o Carlos Matos, com a graça e a paz de Deus, feliz da vida, sempre, como sempre, te faço companhia. De 1986, Cutting Creel, excelente tarde pra ti. Seja bem-vindo à sua rádio oficial do Flashback.

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2: Muito bem. Cultura News. Vamos à informação. Adolescentes que cometerem atos infracionais com violência ou grave ameaça à pessoa ou análogos a crimes hediondos poderão ficar internados por até 10 anos. Se virar lei, o projeto aprovado ontem pela Comissão de Segurança Pública. O texto também amplia de 3 para 5 anos o prazo máximo de internação nos demais casos e acaba com a liberação compulsória aos 21 anos de idade. O projeto de lei 2.953 de 2023 segue para análise terminativa da Comissão de Constituição e Justiça. A proposta altera o Estatuto da Criança e do Adolescente, ECA, para endurecer as regras de apreensão e internação. A redação é da Thalita Rocha.
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6: Boa tarde, 4h47.

0: Mon Amour, 1987, The Blank, no nosso Tarde e Companhia, que chega aqui ao final. Também passou Tony Braxton, Spanish Guitar, e Minator com Daddy Hall e John Oates. O intervalo é rápido, eu volto já já com o fim de tarde mais incrível do planeta. É você quem faz a programação aqui com a gente até às 7 depois do intervalo. Manda o teu áudio, manda a tua mensagem de texto, o print aí com a tua banda. Enfim, daqui a pouquinho tem Cultura Flashback.
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3: Muito bem, 5:06. 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Destravando memórias com sucesso, trazendo à mente momentos mágicos vividos através de uma canção. E é você quem põe ela no ar aqui. Coisa boa. Bom, a partir de agora tem Cultura Flashback, 65999872339. Você participa aqui com o Carlos, né? Manda aí o teu, a tua música por áudio, por texto e também por print. Você pode mandar printando aí o teu cantor, a tua banda, não é mesmo? E eu, se eu estiver aqui, eu só tenho que apertar o play e fazer com que ela toque. Manda e bora matar esta saudade. Tem enquete hoje, Carlos Matos? Tem enquete hoje. Muito bacana, por sinal. E eu quero muito a tua interação, a sua participação comigo aqui no 65999872339, interagindo com a gente nesse fim de tarde, dando aí a sua opinião. Semana do Dia dos Namorados, né, gente? Estamos falando aqui de amor, estamos falando aqui de relacionamento. Então bora com a nossa enquete aqui. O amor sempre foi um dos temas mais cantados, escritos e vividos da história. Mas uma pergunta continua dividindo aí opiniões. Será que o amor acontece num instante, naquele primeiro olhar que mexe com tudo? Ou ele é construído aos poucos com o passar aí do tempo? Muitos casais já

Juram que bastou um encontro, né, para terem aí a certeza de que estavam diante da pessoa certa. Outros acreditam que o verdadeiro amor nasce da convivência, da amizade, da confiança e das experiências compartilhadas. E você, já viveu alguma dessas situações? Tem um amor aí que surgiu assim, de repente, ou uma paixão que se transformou em amor com o tempo? Diz aí pra mim, no 65999872339. Você acredita em amor à primeira vista? Ou acha que o amor verdadeiro nasce com o tempo? Qual a tua opinião? O que você pensa sobre isso? É a nossa enquete aqui no fim de tarde. Você pode, inclusive, colar tua música junto na tua opinião e a gente traz aqui também para matar saudades, tá? Fique à vontade aí. 65999872339. E a gente abre o nosso fim de tarde e início de noite aqui com você, trazendo um montão de flashbacks, a tua interação, a tua música e a tua interação aqui na nossa enquete também. Bora! Pra começar o nosso fim de tarde aqui, ó. Que coisa boa! Pra começar tem Sandra, lá do ano de 1985. I'll Never Be Maria Madalena.

0: Flashback, o Lauro tá ligado com a gente. 11 outros cartas aos missionários, 1988. Maneira, né? Que é isso? Baby Can I Hold You, de 1988 também, com a Tracy Chapman. Wind of Change com Scorpions, de 90. E abrimos com uma lá do ano de 1985, com a Sandra, I'll Never Be Maria Madalena. Excelente fim de tarde, bom início de noite para você. Muito obrigado pelo teu carinho, pela tua companhia, a tua audiência. Daqui a pouquinho tem aí a tua participação com a gente na nossa enquete de hoje. Fico muito feliz e agradecido aí pelo teu carinho, a tua companhia com a gente na Cultura FM. Participando, interagindo, mandando a tua música por áudio, por texto, por print. E também interagindo com a gente aqui na nossa enquete de hoje, né? Nossa enquete de hoje bem tranquilinha para que você possa participar aqui com o Carlos. No 659-9987-2339. Amor à primeira vista existe ou o verdadeiro amor nasce com o tempo? Quero ouvir aí a sua voz, quero ouvir aí a tua história. Grava aí o teu áudio, manda aí pro nosso WhatsApp no 999-872-339. Quero saber o que, que você pensa. O amor, amor verdadeiro, olha isso, amor à primeira vista existe ou o verdadeiro amor nasce com o tempo? Então, é você quem diz pra mim. Manda aí, tá bom? Eu vou para um rápido intervalo, volto já já com muito mais aqui na nossa programação, no nosso fim de tarde na Cultura FM. Bora lá então, tá chegando aqui o Cultura News.
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0: Bom, temos uma probabilidade de chover de 10%, apesar de já ter garoado em alguns lugares, né? São aquelas garoas setorizadas, chuvas setorizadas, que já caíram aí na nossa capital, né? E também na região metropolitana. Probabilidade de 10% que chova e umidade relativa do ar está em torno de 71%, com ventos moderados a 5 km horário. 26 graus faz agora na capital de todos nós mato-grossenses, 21 graus a mínima de amanhã e a máxima prevista será de 29 graus.
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0: Muito bem, de volta, 5:30.

0: que destrava sua memória afetiva o tempo todo. Bom, Fórmula Truck. Quem vai curtir por conta aqui da Cultura FM? Vai curtir lá de 12 a 14, né? Em Cuiabá, aqui no nosso Autódromo Internacional. Quem que vai por conta aqui? Luiz Marcos Bueno da Silva. Tá ligado com a gente, agradecido por demais, lá no Jardim Independência, final do telefone 3871. E também o João Carreiro de Queiroz, lá no Novo Paraíso, final do telefone 9505. Você está participando com a gente lá no nosso WhatsApp de promoções. Essa promoção está em curso, que é bacana. Esse autódromo vai estar maravilhoso entre 12 e 14 agora de junho. No Autódromo Internacional tem o GP, a Fórmula Truck, maravilhosa, coisa boa. 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Aqui quem garantiu foi o Luiz Marcos Bueno e também o João Correia, de Queiroz. Coisa boa. 5 horas e 32 minutos, 5 e 32 da tarde. Deixa eu buscar aqui. Quem é que falou pra mim aqui? Disse, boa noite, Carlos. Sim, Amor à Primeira Vista existe, é o Narciso, tá ligado com a gente lá no Osmar Cabral, obrigado pelo carinho, é o Narciso Ribeiro Almeida, obrigado pelo carinho. Quem mais está aqui comigo me mandou um áudio e pediu uma canção. Vê se eu consigo aqui localizar essa canção aqui agora, peraí. Pronto, tudo certo, né? Vamos lá, produção. Coloca aqui, vai, quem é que tá aqui, hein? Diz aí pra mim. A nossa enquete de hoje: você acredita em amor à primeira vista ou acha que o amor verdadeiro nasce com o tempo?
1: Acredito sim, tá? Acredito que o amor é a primeira vista é tudo de bom. Tudo de bom. Eu e minha esposa somos vítimas disso, tá bom? Um abraço pra você e Cultura, a melhor rádio do seu jeito.
0: Muito bem, obrigado pelo carinho da companhia. E a música que ele me pede aqui não é essa aqui não. É essa aqui, ó. Bora lá. Olha o coração tocando mais forte, fala sério. Endless.

0: Muito bem, tá batendo uma aula aqui com o Sérgio Santos a respeito a essa canção, né? Essa música foi tema da novela Barriga de Aluguel. Foi tema lá do Vitor Fasano com a Cássia Kiss. A Cássia Kiss não poderia ter filho, né? Filhos. E aí, a Cláudia Abreu entrou na parada, alugando ali a barriga dela. O cara é noveleiro. Grande Sérgio Santos, um abraço para você. Obrigado aí pelo carinho, pela companhia aqui com a gente também. Sempre nos abastecendo aqui também, isso é muito legal. 1986, Air Supply, Lonely is the Night. Passou por aqui também o Colin Hay com Into My Life, de 1990. Endless Love, Diana Ross e Lionel Rich, de 81. Muito bem, estou perguntando aqui na nossa enquete hoje, no 999872339. Amor à primeira vista, existe ou o verdadeiro amor nasce com o tempo? E aí, para você, me conta aqui, quem é que tá aqui junto comigo participando aqui dessa hora? Diz aí para mim, quem é que tá aqui, vai.
1: Boa tarde, Carlos Mato. Eu sou o Mauro aqui, de Jucão.
0: Fala, Mauro.
1: Olha, Carlos Mato, para mim existe, porque eu conheci a minha esposa em 1985, olhei e falei, é essa. E já tá 41 anos.
0: Aí, ó.
1: E já tem o bisneto. Então, pra mim, foi tudo de bom. Primeira vista.
0: Bateu o olho, viu? O coração deu aquela tremidinha, né? Deu aquela balançada. Falou, não, é essa. Pra vida toda. Coisa boa. Mauro, obrigado aí pelo carinho da interação com a gente. E aí, pra você que me ouve nesse momento aí, 999872339, pra você participar aqui com Carlos e deixar também a tua opinião, a sua participação aqui comigo. E pô, estamos falando aqui de namorados, de amor. 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
6: Muito bem, 6:06. Tudo de bom a você? Obrigado pelo teu carinho, a tua companhia, a tua audiência. Vamos juntos.

0: O teu carinho aqui com a gente nessa volta pra casa, no trânsito, na capital e também na região metropolitana, pelas ruas e avenidas. Abraço a todos os amigos dos bairros, né? Que nos dão esse carinho também da audiência nessa hora com a gente aí nos estabelecimentos, em suas residências, trabalhando e curtindo a gente também. Enfim, agradecido por demais. 6:07. Deixa eu agradecer o carinho da Rúbia, que tá com a gente, né, Rubi? Agradeço demais, tá todo dia, ela tem a carteirinha 00 do nosso programa aqui, né, Rubi? Seja sempre muito bem-vinda, agradeço sempre o carinho da sua audiência e da sua interação também com a gente aqui. Quem é que tá aqui? Quem é que gosta de rosa? Eu gosto de rosa ali, gosto de rosa aqui e gosto da rosa ali, exatamente. Diz aí pra gente, vai, boa noite.
1: Eu acredito em paixão à primeira vista. Amor, o amor sim, ele nasce da paixão e se fortalece, e dependendo da situação, né? O casal tem que querer que dê certo. Ele tem que ter a resiliência, ele tem que ter a persistência, ele tem que ter o entendimento, saber que tem horas que, enquanto um tá muito decidido, o outro tem que ser mais flexível. Senão, se fica aquela rusga, a coisa desanda. Então, eu acho assim, é muito da paciência do casal, da persistência, da vontade mesmo. E aí, o amor, ele vai crescendo, né? Muito vai bem. Se fortalecendo. E, assim, pra ouvir uma música, eu quero ouvir.
0: Diga.
1: É o Billy Idol. Agora eu não sei falar o nome. Eyes With Our Face.
0: Que acho é que é isso, né? Bonitinho demais, olha. Obrigado pelo carinho da companhia. Amor à primeira vista existe ou verdadeiro amor nasce com o tempo? Esse é o tema da nossa enquete aqui de hoje. Manda aí pra mim o teu pensamento. O que você acha disso? Amor à primeira vista existe ou verdadeiro amor nasce com o tempo? Rosalie, pra matar saudades, ó.

de montão, lá do ano de 1983. Também passou por aqui lá do ano de 1985. Quem viajou nessa canção aqui do Joey?

Jaguará. É isso mesmo? Tô alegre, bom demais essa rádio. Obrigado, agradecido pelo carinho, pela companhia. Tudo de bom a você. Tá curtindo a gente em alto e bom som. E curtiu o Joey com Touch by Touch de 1986.

0: 85, Heart com Alone, de 87, e Eyes Without a Face, Billy Idol, de 83. O intervalo é rápido e eu volto já já. A caminho do terceiro round está ela, né? Sayane Zarista. Obrigado pelo carinho, o prazer da companhia e da amizade também, sempre ligada com a gente, curtindo aqui a programação sempre com o Carlos Matos. Um abraço a Ariane e também a pequena e linda Axa, que não está tão pequena assim, né? Está quase o tamanho da Sayane já. Valeu, menina. Obrigado, hein? Bom, vamos pro intervalo. Eu volto já com mais músicas, mais emoções no nosso Cultura Flashback. Você manda por áudio, por texto, por print a tua música. Também participa aqui com a gente da nossa enquete. Fique à vontade. Quero muito a tua interação no 999872339. Amor à primeira vista existe ou o verdadeiro amor nasce com o tempo? Semana do Dia dos Namorados, né, gente? Tem que falar de amor. Tem que falar de amor pra você. Amor à primeira vista existe ou o verdadeiro amor nasce com o tempo? Aguardando aí, vê a tua participação. Diz aí o que é que você pensa. Fique à vontade aqui, certo?
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0: Muito bem, neste fim de semana você não pode perder de jeito nenhum. 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
1: Muito bem, senhoras e senhores, 6h29. Vou colocar aqui a Sai com a sua percepção aqui. Amor verdadeiro existe ou ele é, né? E aí, conta pra mim no 659-9987-2339. Amor à primeira vista existe ou o verdadeiro amor nasce com o tempo? Diz aí, Sai.
2: Olha, eu acho que o amor nasce mesmo ali na convivência, porque isso que é a primeira vista aí é atração física, é paixão.
1: Será?
2: É isso aí.
1: Ah.
2: Agora, amor mesmo é da convivência, da admiração. Então é algo mais duradouro, né? Paixão rapidinho esmaece, já some. Às vezes apaga.
1: Ah.
2: Mas o amor, se não tiver admiração, não. Aí não é amor.
1: Então tem que ter dia a dia. O dia a dia, né? O amor se constrói no dia a dia. Beleza. Obrigado pelo carinho da tua companhia aqui com a gente também. Quem é que tá aqui junto comigo? Ele já... Deixa eu colocar aqui. Como é que é, Vilar?
3: E outro detalhe. Existe uma velha frase que diz: o amor é cego. Então como é que ele vai ter a primeira vista? Amor a gente não se enxerga, a gente se constrói.
1: Falou, falou, garoto. Obrigado aí pelo carinho da companhia nesse fim de tarde, início de noite aqui junto com a gente na Cultura FM 90.7. Que coisa boa. Bom demais ter a tua companhia. Rapidinho, intervalo. Intervalo nada, Carlos. Tô de volta pra música já. Que eu tô aqui a olhar um monte de botões. Ai, ai. Deixa eu ver aqui. Pronto, agora sim, tudo organizado, tudo prontinho. Bora com Eraser na programação. Tem E-Stop.

a vocês mais um programa da série a série. Dedique uma canção a quem você ama. Eu tenho aqui em minhas mãos uma carta. Uma carta de um ouvinte que nos escreve e assina com um singelo pseudônimo de

0: Essa é a Cultura FM 90.7, 19 minutos faltando para as 7 da noite. Hand in Hand, coreana, de 1988, a dois passos do Paraíso, de 83. A banda Blitz passou por aqui também. E no trânsito, me dando o carinho da carona, fez até um vídeo. Salvo ledo engano, acho que ela tá aqui, tava na Miguel Sutil, passando pela trincheira, se eu não tô enganado. Obrigado pelo carinho, fez um vídeo, ficou muito maneiro, curtiu demais, aumentou o volume e fez um trajeto com a gente aí, curtindo a dois passos do Paraíso com a banda Blitz. É a Lucélia Siqueira, excelente noite pra você, obrigado pelo carinho, tá? Stop com o Eraser na programação aqui do nosso Cultura Flashback. Abrimos com este bloco. Muito bem. Aham, entendi. Aham. Entendi. Então tá bom, mas tá valendo. Vou fazer aqui depois do intervalo. Beleza, mano? Tá, na volta do intervalo trago aqui a sua mensagem e também essa. Ele disse aqui, Carlos, para ajudarmos aí a perceber a diferença de amor e paixão, eu complemento depois do intervalo, tá? Depois do intervalo aqui, é rapidinho, não saia daí.
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5: Muito bem. Agora 14 minutos, faltando para as 7. Já

demais ter a tua companhia aqui na Cultura FM nessa noite maravilhosa do dia 10 de junho do ano de 2026. E a filhota faz aniversário daqui a pouquinho, né? A 02.

Vicente Dias Filho. Um abraço pra você, obrigado pelo carinho. Pedi pra que ele gravasse, ele me mandou aqui com muito carinho, dizendo: gostaria muito. A timidez não me permite. Sou romântico, casado há 36 anos. Amo a importância das mulheres no mundo. E aí ele, na mensagem que ele me enviou, ele diz assim: para ajudarmos a entender aí, Carlos, a perceber a diferença entre amor e paixão, traz uma poesia de Arnaldo Jabor, na interpretação maravilhosa, dessa que deixou uma saudade incrível, uma lacuna na música brasileira, interpretada aqui por Rita Lee. Bora lá, amor e sexo, bora então ter essa percepção aí, vai.

Destravando memórias, né, Vivi? Obrigado pelo carinho da companhia e da audiência, gente. Foi maravilhoso nosso programa hoje, agradecido demais. Mais uma vez aí juntinhos, tanto com a programação musical, você fazendo a programação com a gente, mandando o teu flashback por áudio, por texto, por print. Se eu estiver aqui, eu só aperto play e toco. Foi maravilhoso hoje, né? Que incrível. Estão apaixonados hoje, hein? Maravilhosa essa sequência última aqui. Agradeço demais da conta aqui, o carinho da Fabiane. Obrigado pelo carinho. A Maria Lúcia tá na volta para casa também, tá ligada com a gente. Deixa eu ver aqui. A Silvana tá aqui no Porto também, ligada com a gente. Obrigado pelo carinho. 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Tá na hora, produção? Então vamos embora. Agradecido mais uma vez pelo teu carinho. Vem aí o Beto Silva, depois da Voz do Brasil, ele volta aqui no Dial a te fazer companhia em 90.7 com Cultura Dona da Noite. Uma noite linda e repleta de um montão de flashbacks pra você, aqui com a Cultura FM e o Beto Silva. Bora! Tá na hora! Tá na hora, tá na hora! Lembrei dessa música, não sei porquê, gente. Vamos embora, gente. Vocês estão apaixonados também, né? O que, que é isso? 1983, para abrir essa uma hora de música sem intervalos. Vou deixar tocando aqui. Lionel Reed, Stuck on You, de 1983. Um abraço do Carlos Matos.

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